0: terão surtido efeito e a segunda fase decorreu, segundo a informação que temos, com grande tranquilidade. E, finalmente, relativamente à preparação do ano letivo em particular, destacar o funcionamento bastante satisfatório do processo, da nossa perspectiva, do processo de recrutamento de docentes, que permitiu, designadamente, terem sido recrutados para as zonas carenciadas cerca de 5 mil docentes, o que nos dá confiança.
1: O Ministro da Presidência, esta quinta-feira, depois da reunião do Conselho de Ministros, Leitão Amaro afasta uma reforma estrutural da Segurança Social e garante que as pensões estão protegidas. Ponto final nesta edição. 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
1: 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Boa noite, boa sexta-feira. Eu sou a Catarina Cascabulho e desejo-lhe boas férias, se for esse o caso. Aproveite bem.

Dizem, não está fácil e quando eu lhe contar o que é que tenho andado a fazer por estes dias, vai de certeza compreender. Não sei se já tem planos para este fim de semana, eu cá vou continuar um trabalho que comecei durante a semana. Organizar a minha cozinha. É verdade, tenho estado a tirar coisas dos armários, perceber o que é que resulta melhor em cada sítio. Enfim, é assim uma tarefa um bocadinho chata, mas o resultado final acaba por ser bastante terapêutico. É que não há nada como abrir um armário e ver tudo arrumadinho, por tamanhos, tudo organizado. E a verdade é que quando as coisas estão arrumadas, parece que o espaço se multiplica e às vezes achamos que precisamos de comprar mais armários e afinal nem precisamos. Agora, há coisas que, passo o tempo que passar, eu vou ter sempre dificuldade em conseguir arrumar de forma bonita e que pareça mesmo organizada. Tachos e frigideiras. Não sei se têm o mesmo problema que eu. Eu já tentei comprar vários suportes, sinto que nunca resulta tão bem como nos vídeos que eu vejo na internet. E o mesmo acontece com as tampas das caixas de vidro. Se bem que eu penso que encontrei aqui uma solução. As caixas é fácil de arrumar, é encaixar umas nas outras. Quanto às tampas, eu arranjei assim uma espécie de cestos e consigo pôr as tampas lá dentro, na vertical, organizadas por tamanho, por forma para serem sempre fáceis de encontrar. Não sei bem se vai resultar a longo prazo, vamos ver. Se por acaso tem alguma dica infalível para manter os armários da cozinha arrumados e de forma prática, partilhe comigo através do WhatsApp da Renascença 962 007 500. Eu sou a Catarina Cascabulho. Se vai na estrada, desejo-lhe boa viagem.

0: Rosalía e Carminho a tocar na Renascença. Há mais música já a seguir, não sai daí. 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

Boa noite, está com a Renascença. Eu sou a Catarina Cascabulho e há pouco falei-lhe das arrumações que estou a fazer lá por casa, mais especificamente na minha cozinha. Estou a tentar organizar tudo da forma mais prática possível, também da forma mais bonita, claro. E a verdade é que as nossas casas são sempre um work in progress, não é? Há sempre coisas para melhorar, há sempre detalhes que nós gostávamos de alterar. Enfim, eu cá estou sempre a inventar. 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

Com a Renascença, nesta madrugada de sexta-feira, eu sou a Catarina Cascabulho e já estou de saída. Regresso na próxima segunda-feira, à meia-noite, para lhe fazer companhia em mais um começo de semana. Até lá, boa sexta-feira e um excelente

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1: 2:01. 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
2: Benfica em vantagem depois de vencer o Ouro.

0: Benfica venceu os dinamarqueses do Oros por 3-1 na primeira mão do play-off de acesso à Liga Europa. Os golos foram assinados por Rafa Silva, Leandro Barreiro e Pavlidis. As Águias pediram o adiamento do jogo para a terceira jornada do Campeonato Português frente ao Moreirense. Marco Silva admite que a equipa precisa de tempo para a segunda mão frente aos dinamarqueses.
1: Foi esse o objetivo, nós andamos a jogar 3 em 3 dias, num mês de agosto, começámos em julho e num mês de agosto também, e o número de jogos de agosto era muito, muito grande, e nós optámos por o fazer, numa altura que também temos jogadores ainda praticamente numa fase de pré-temporada, alguns da vida em lesão, como é o caso do Frederico também. Acho que tomámos a decisão certa, vai-nos permitir preparar o jogo, ter uma semana normal e uma semana completa para preparar esse mesmo jogo, e faz parte.
0: O técnico dos encarnados, que viajam para Randers, na Dinamarca, com uma vantagem de 2 golos. Noutra partida da noite, o Braga venceu o Áustria de Viena por 2-0 para o apuramento à Liga Conferência. Os minhotos são recebidos na próxima quinta-feira na capital austríaca. O governo garante que não vai mexer nas pensões nesta legislatura. Numa reação às críticas que têm surgido sobre o relatório da reforma das pensões, pedido pelo Executivo, o ministro da Presidência diz que nesta legislatura não vai fazer uma reforma estrutural na segurança social.
2: Para que não haja dúvidas e fique claro, o Governo assume que não fará uma reforma estrutural da segurança social nesta legislatura. O dossiê está fechado, eu repito. Não há, nem vai haver, nesta legislatura, nenhuma tomada de decisões de reforma estrutural da segurança social. O assunto, quanto a decisões, está fechado. Aliás, portanto, não vale a pena especular e procurar assustar os portugueses com isso.
0: Leitão Amar, o ministro da Presidência, depois da reunião do Conselho de Ministros esta quinta-feira. O governo deu luz verde à pré-aprovação de projetos de produção de energia solar e eólica em 800 áreas de 170 municípios, uma área que corresponde a 1% do território de Portugal continental. Para a Associação Ambientalista Zero, será bom para o ambiente, mas não chega.
3: É bom para o ambiente no sentido em que, evidentemente, nós necessitamos de nos ver livres de combustíveis fósseis, e ainda dependemos deles em mais de 60% da energia que consumimos, e portanto é absolutamente essencial nós termos mais energia renovável, obviamente dando prioridade às áreas que já estão artificializadas, mas tendo consciência que elas não são suficientes para podermos atingir neutralidade climática, não é?
0: Acácio Pires, da Associação Zero, ouvido pelo jornalista José Carlos Silva. Está tudo em rr.pt.
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1: 3 horas, 2 nos Açores. As notícias na Renascença, para já os destaques.
2: Benfica em vantagem no apuramento à Liga Europa. Luís Neves continua a utilizar carro apreendido pela Polícia Judiciária. O Benfica vence os dinamarqueses do Oros por 3-1 na primeira mão do play-off de acesso à Liga Europa. Com golos assinados por Rafa Silva, Leandro Barreiro e Pavlidis, o técnico dos encarnados elogia a prestação da equipa, especialmente na primeira parte.
3: Uma exibição muito boa a primeira parte, independentemente do erro que cometemos no gol sofrido. De muito bom nível, com uma entrada muito forte, com muitas oportunidades criadas, com quase 20 remates dentro da área, pelo que me disseram, mas são estatísticas, mas uma exibição muito boa. A segunda parte, por cima outra vez, com oportunidades, não fizemos mais nenhum gol, mas é uma exibição positiva e uma vitória saborosa para nós.
2: Marco Silva, o técnico do Benfica, que viaja na próxima quinta-feira para Randers, na Dinamarca, com a vantagem de 2 golos. As Águias pediram o adiamento do jogo para a terceira jornada do Campeonato Português, frente ao Moreirense. A partida foi remarcada para o dia 9 de setembro. Noutra partida da noite, o Braga venceu o Áustria de Viena por 2-0 para o apuramento à Liga Conferência. Os minutos são recebidos na próxima quinta-feira na capital austríaca. Nova polémica com o Luís Neves. O ministro da Administração Interna está a utilizar um carro desportivo que tinha sido apreendido e que solicitou em regime de comodato quando era diretor nacional da PJ. Embora já não esteja a exercer o cargo na judiciária e como ministro tenha ao seu dispor um veículo do Estado, a investigação da TVI CNN avança que Luís Neves alega precisar de outro carro para responder de forma rápida a situações de emergência. Estão em estado crítico 3 dos 4 bombeiros feridos num acidente quando se deslocavam para o incêndio de Arouca na madrugada de quarta-feira. Estão internados nos cuidados intensivos do Hospital de Santa Maria da Feira e um deles foi submetido a uma intervenção cirúrgica. O veículo em que seguiam para combate caiu numa ravina de 150 metros. O ministro da Presidência admite que a compra de 13% da REN visa reforçar a posição do Estado no setor energético. No final da reunião do Conselho de Ministros, Leitão Amaro não desmentiu que o negócio ronda um valor 17% acima do valor de mercado e remeteu o montante final para as finanças.
4: Portugal tem um desafio, um objetivo de aumentar a eletrificação e o investimento na produção e na distribuição e transporte de energia elétrica. E, se for realizado de forma adequada, uma perspectiva de não agravamento dos custos para os consumidores. E, portanto, a função acionista é mais um dos elementos, se quisermos, entre contrato de concessão e para além da função de regulação, permite a função acionista fazer um alinhamento com esta estratégia.
2: O ministro da Presidência, ao final da reunião de Conselho de Ministros esta quinta-feira. O governo português condena fortemente Israel pela expansão dos colonatos na Cisjordânia. Numa nota na rede social X, o Ministério dos Negócios Estrangeiros diz que isso só levará a afastar ainda mais uma solução de dois estados com a Palestina. A expansão dos colonatos, com a construção de 1.200 casas na Cisjordânia, já tinha sido condenada numa outra declaração conjunta por França, Alemanha, Reino Unido e Itália. Está tudo em rr.pt.
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1: 4 horas, 3 nos Açores. As notícias na Renascença, para já os destaques.
2: Benfica em vantagem no apuramento à Liga Europa. O governo português condena a expansão de colonatos na Cisjordânia. O Benfica venceu os dinamarqueses do Oros por 3-1 na primeira mão do play-off de acesso à Liga Europa. Rafa Silva, Leandro Barreiro e Pavlidis foram os autores dos golos da noite. As águias pediram o adiamento do jogo para a terceira jornada do Campeonato Português frente ao Moreirense. O jogo realiza-se a 9 de setembro. Marco Silva admite que a equipa precisa de tempo para a segunda mão frente aos dinamarqueses.
3: Foi esse o objetivo. Nós andamos a jogar 3 em 3 dias num mês de agosto. Começámos em julho e num mês de agosto também e o número de jogos de agosto era muito, muito grande e nós optámos por o fazer, numa altura que também temos jogadores ainda praticamente numa fase de pré-temporada, alguns da vida em lesão, como é o caso do Fredrik também. Acho que tomámos a decisão certa, vai-nos permitir preparar o jogo, ter uma semana normal e uma semana completa para preparar esse mesmo jogo, e faz parte.
2: O técnico dos encarnados, que viajam para Randers, na Dinamarca, com uma vantagem de 2 golos. Ainda pelas competições europeias, o Braga venceu o Áustria de Viena por 2-0 para o apuramento à Liga Conferência. Os minhotos são recebidos na capital austríaca na próxima quinta-feira. O governo português condena fortemente Israel pela expansão dos colonatos na Cisjordânia. Numa nota na rede social X, o Ministério dos Negócios Estrangeiros diz que isso só levará a afastar ainda mais uma solução entre dois estados com a Palestina. A expansão dos colonatos, com a construção de 1.200 casas na Cisjordânia, já tinha sido condenada numa declaração conjunta por França, Alemanha, Reino Unido e Itália. Nova polémica com o Luís Neves. O ministro da Administração Interna está a utilizar um carro desportivo que tinha sido apreendido e que solicitou em regime de comodato quando era diretor nacional da PJ. Embora já não esteja a exercer o cargo na judiciária e como ministro tem ao seu dispor um veículo do Estado, a investigação da TVI e CNN avança que Luís Neves alega precisar de outro carro para responder de forma rápida a situações de emergência. O governo deu luz verde à criação de 800 áreas em 170 municípios para projetos de produção de energia solar e eólica, uma área que corresponde a 1% do território de Portugal continental. A Cássio Pires, da Associação Zero, diz que esta percentagem não é suficiente.
4: 1% do território não é claramente suficiente. Isto se quisermos evitar demasiada pressão dentro destas áreas que foram agora definidas e se quisermos salvaguardar áreas que possam ainda necessitar de serem conservadas dentro dessas áreas que já são, à partida, as áreas onde o impacto das renováveis será menor. Nós achamos que esta avaliação ambiental estratégica foi conduzida já para identificar as áreas onde o impacto das renováveis é menor.
2: Zero defende que até agora existiu uma disseminação de parques solares e eólicos sem grande controle e que a pré-aprovação de 800 áreas dedicadas é positivo, mas aquém do necessário. Está tudo em rr.pt.

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1: 5 horas, 4 horas nos Açores. 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
2: Benfica em vantagem no apuramento à Liga Europa frente aos campeões dinamarqueses.

0: Venceu os dinamarqueses do Aarhus por 3-1 na primeira mão do play-off de acesso à Liga Europa. Com golos de Rafa Silva, Leandro Barreiro e Pavlidis, o técnico dos encarnados admite uma boa exibição.
1: Uma exibição muito boa a primeira parte, independentemente do erro que cometemos no gol sofrido, de muito bom nível, com uma entrada muito forte, com muitas oportunidades criadas, com quase 20 remates dentro da área, pelo que me disseram, mas são estatísticas, mas uma exibição muito boa. A segunda parte, por cima outra vez, com oportunidades, não fizemos mais nenhum gol, mas é uma exibição positiva e uma vitória saborosa para nós.
0: Marco Silva, o técnico do Benfica, que viaja para Randers, na Dinamarca, com uma vantagem de 2 golos. O jogo para a terceira jornada do Campeonato Português, frente ao Moreirense, foi adiado a pedido das Águias para dia 9 de setembro. Ainda pelas competições europeias, o Braga venceu o Áustria de Viena por 2-0 para o apuramento à Liga Conferência. No final da partida, o treinador Carlos Vicens confessou que esperava mais dos minutos.
2: Creio que no cómputo geral...
3: No cómputo geral, se marcássemos mais um golo, teríamos ficado mais satisfeitos. Mas há que olhar em frente. Na próxima semana teremos uma batalha muito dura, porque já vimos do que o adversário é capaz. É uma equipa que tem muita energia, que sabe o que faz, coloca muitas dificuldades. E na segunda mão há que esperar um jogo mais difícil, porque eles jogam em casa.
0: O técnico do Sporting de Braga, os minutos são recebidos na próxima quinta-feira na capital austríaca. Nova polémica com Luís Neves. O ministro da Administração Interna está a utilizar um carro apreendido pela Polícia Judiciária. A conclusão é de uma investigação da TVI, CNN e Jornal Nascer do Sol. A viatura foi requisitada por Luís Neves em regime de comodato, quando ainda era diretor nacional da PJ. Segundo a notícia, o ministro admite continuar a usar a viatura para ter maior resposta operacional, apesar de ter ao seu dispor um veículo do Estado. O secretário-geral do Partido Socialista inicia hoje uma rota pelo país dedicada à valorização do interior e cooperação com a vizinha Espanha. José Luís Carneiro começa hoje em Valença, jornada que deverá culminar na apresentação de uma agenda estratégica. O governo português condena fortemente Israel pela expansão dos colonatos na Cisjordânia. Numa nota na rede social X, o Ministério dos Negócios Estrangeiros diz que isso só levará a afastar ainda mais uma solução de 2 estados com a Palestina. A expansão dos colonatos com a construção de 1.200 casas na Cisjordânia já tinha sido condenada numa declaração conjunta por França, Alemanha, Reino Unido e Itália. A Amnistia Internacional pede o fim às execuções levadas a cabo pelo Hamas na Faixa de Gaza. Através de um comunicado, a organização chama a atenção para execuções extrajudiciais de suspeitos de colaboração com Israel, que são levadas a cabo sem qualquer processo judicial. A fechar, arranca hoje a Feira do Livro do Porto. Os jardins do Palácio de Cristal recebem durante 17 dias mais de 200 de iniciativas espalhadas por 144 stands. A edição deste ano presta homenagem à poeta portuense Inês Lourenço. Está tudo em rr.pt.
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1: 6:05 nos Açores. 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
2: Benfica em

0: O Benfica venceu os dinamarqueses do Oros por 3-1 na primeira mão do play-off de acesso à Liga Europa. Rafa Silva, Leandro Barreiro e Pavlidis foram os autores dos golos. A caminho da segunda mão do apuramento à competição europeia, a partida do Benfica frente ao Moreirense para a terceira jornada do Campeonato Português foi adiada para o dia 9 de setembro. Marco Silva admite o pedido de adiamento para ter mais tempo para preparar a equipa.
1: Foi esse o objetivo, nós andamos a jogar 3 em 3 dias, num mês de agosto, começámos em julho e num mês de agosto também, e o número de jogos de agosto era muito, muito grande, e nós optámos por o fazer, numa altura que também temos jogadores ainda praticamente numa fase de pré-temporada, alguns da vida em lesão, como é o caso do Fredrik também. Acho que tomámos a decisão certa, vai-nos permitir preparar o jogo, ter uma semana normal e uma semana completa para preparar esse mesmo jogo, e faz parte.
0: O técnico dos encarnados, que viajam para Renders, na Dinamarca, com uma vantagem de 2 golos. Ainda pelas competições europeias, o Braga venceu a Áustria de Viena por 2-0 para o apuramento à Liga Conferência. Os minhotos são recebidos na capital austríaca na próxima quinta-feira. Nova polémica com Luís Neves. O ministro da Administração Interna está a utilizar um carro apreendido pela Polícia Judiciária. A conclusão é de uma investigação da TVI, CNN e Jornal Nascer do Sol. A viatura foi requisitada por Luís Neves em regime de comodato, quando ainda era diretor nacional da PJ. Segundo a notícia, o ministro admite continuar a usar a viatura para ter maior resposta operacional, apesar de ter ao seu dispor um veículo do Estado. O secretário-geral do Partido Socialista iniciou hoje uma rota pelo país dedicada à valorização do interior e cooperação com a vizinha Espanha. José Luís Carneiro começa hoje em Valença, a jornada que deverá culminar na apresentação de uma agenda estratégica. O governo deu luz verde à pré-aprovação de projetos de produção de energia solar e eólica em 800 áreas de 170 municípios, uma área que corresponde a 1% do território de Portugal continental. O projeto será bom para o ambiente, mas não é suficiente, admite a Associação Zero.
2: É bom para o ambiente no sentido em que, evidentemente, nós necessitamos de nos ver livres de combustíveis fósseis e ainda dependemos deles em mais de 60% da energia que consumimos, e portanto é absolutamente essencial nós termos mais energia renovável, obviamente dando prioridade às áreas que já estão artificializadas, mas tendo consciência que elas não são suficientes para podermos atingir neutralidade climática, não é?
0: Acácio Pires, da Associação Zero, ouvido pelo jornalista José Carlos Silva. A fechar, arranca hoje a Feira do Livro do Porto. Os Jardins do Palácio de Cristal recebem durante 17 dias mais de 200 de iniciativas espalhadas por 144 stands. A edição deste ano presta homenagem à poeta portuense Inês Lourenço. Ponto final nesta edição. Notícias às 7 com o jornalista Sérgio Costa.
3: Olá, ligou para a Catarina. 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
8: Muito bom dia, está com a Renascença. Vamos agora às notícias.
9: Bom dia. O preço da habitação deve começar a estabilizar e a ficar mais acessível nos próximos tempos. No último mês foi registada uma quebra de 3,4% no preço das casas em Portugal e o valor não voltará a subir. É a perspectiva da plataforma Doutor Finanças. Ouvido pela Renascença, o administrador imobiliário Bruno Coelho recorda que outro dos fatores é a quebra das transações de compra de habitação. Caiu 10% em julho deste ano, comparado com julho do ano passado. O ministro da Administração Interna tem usado um carro apreendido pela Polícia Judiciária que solicitou quando era diretor nacional da PJ. Apesar de já não estar na Judiciária e de ter ao seu dispor uma outra viatura do Estado por ser ministro, Luís Neves, avança à TVI CNN, alega precisar da viatura da PJ para responder de forma rápida a situações de emergência. O secretário-geral do Partido Socialista iniciou hoje uma rota pelo país dedicada à valorização do interior e à cooperação com Espanha. José Luís Carneiro começa hoje em Valença a jornada que deverá culminar na apresentação de uma agenda estratégica. No desporto, o Benfica e Sporting de Braga entram em vantagem no play-off de acesso às competições europeias. O Benfica venceu em casa os dinamarqueses do Boros por 3-1 na primeira mão do play-off de acesso à Liga Europa. O Sporting de Braga levou a melhor sob o Áustria-Viena por 2-0 para o apuramento à Liga Conferência. A partir de hoje e até dia 6 de setembro, os Jardins do Palácio de Cristal recebem a Feira do Livro do Porto, com 144 stands, música ao vivo nos 17 dias e mais de 200 de iniciativas culturais. Recebe ainda este ano, pela primeira vez, a presença de autores internacionais.
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0: Viver é ter de fazer escolhas por entre opiniões e mudanças. Por isso, importa ter valores claros, princípios que nos orientem quando precisamos decidir. No Evangelho, perguntam a Jesus qual é o maior mandamento. E ele responde de forma simples e profunda: amar a Deus com todo o coração e amar o próximo como a nós mesmos. Palavras que funcionam como uma verdadeira bússola interior. Ajudam-nos a saber o que vale a pena, a distinguir o essencial do acessório e a não mudarmos de princípios conforme as conveniências. Quem não sabe em que acredita pode facilmente deixar-se levar pela opinião dos outros ou pelas circunstâncias. Amar a Deus e amar o próximo. Duas referências simples, como uma bússola, mas exigentes. Escreve-nos São Mateus. Os fariseus, ouvindo dizer que Jesus tinha feito calar os saduceus, reuniram-se em grupo e um doutor da lei perguntou a Jesus para o experimentar: mestre, qual é o maior mandamento da lei? Jesus respondeu: amarás o Senhor teu Deus com todo o teu coração, com toda a tua alma e com todo o teu espírito. Este é o maior e o primeiro mandamento. O segundo, porém, é semelhante a este: amarás o teu próximo como a ti mesmo. Nestes dois mandamentos se resumem toda a lei e os profetas. Sou o Padre Vítor Gonçalves, consigo a olhar o dia.
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2: Muito bom dia, são 7:06 nos Açores. Vamos ver quais os títulos em destaque com o Sérgio Costa. Muito bom dia, Sérgio.
3: Olá, Viva. Bom dia. Preço das casas deverá estabilizar nos próximos tempos. Ministro Luís Neves envolvido em mais uma polémica.
2: Começa agora a edição das 7.
3: O preço da habitação em Portugal tende a estabilizar nos próximos tempos com preços mais acessíveis. Bruno Coelho, administrador de imobiliário no Doutor Finanças, acredita que assistimos a uma correção do mercado nacional com um reajuste de preços entre a procura e a oferta. Os números de julho já mostram uma quebra superior a 3% relativamente ao trimestre anterior.
4: Que vai haver uma aproximação ao nível dos rendimentos pela estabilização dos preços, ou seja, os preços vão tender a não aumentar, os rendimentos continuarão a aumentar e, portanto, isto vai permitir tirar aqui algumas sobre esta acessibilidade dos imóveis.
2: E já há sinais disso?
4: No nosso observatório, nós vemos quais são os preços anunciados ao momento e o que vimos em julho, de facto, é que já começa a haver, ao nível dos preços anunciados, uma pequena quebra, portanto, 3,4% abaixo face ao trimestre anterior. E, portanto, isto já é um indicador que o mercado começa a corrigir.
3: Outro indicador é o número de transações, que caiu 10% em julho, quando comparado com o igual período de 2025. Ainda assim, apesar destes dados, os especialistas afastam um cenário idêntico ao de Londres, onde consideram ter rebentado uma bolha imobiliária, conduzindo a uma queda acentuada de preços. O ministro da Administração Interna está atrelado a uma nova polémica. Luís Neves conduz atualmente o mesmo carro que estava no parque de apreendidos da Judiciária e que solicitou quando era diretor daquela polícia. Isto apesar de ter a seu serviço outros 3 carros no Estado. A conclusão é de uma investigação da TVI CNN e Jornal Nascer do Sol. Luís Neves justifica necessitar da viatura para responder de forma rápida a situações de emergência. Drones russos atingiram esta madrugada um posto fronteiriço no sul da Ucrânia, junto à Moldova. O incidente aumenta a preocupação na região depois de já terem sido encontrados destroços de drones em território moldavo nos últimos dias e de terem surgido notícias de que Putin pretende recuperar a influência na Moldova. A Finlândia suspeita que uma aeronave russa tenha violado o espaço aéreo do país. O incidente aconteceu no Golfo da Finlândia e está a ser investigado pelas autoridades. Helsínquia diz que está a levar o caso muito a sério. E o governo português condena fortemente Israel pela expansão dos colonatos na Cisjordânia. Numa nota na rede social X, o Ministério dos Negócios Estrangeiros considera que a expansão afasta a solução de 2 estados na região. A construção de 1.200 casas na Cisjordânia já tinha sido condenada numa declaração conjunta por França, Alemanha, Reino Unido e Itália. Não há sobreviventes. Avião fretado com 8 pessoas caiu numa zona remota do Alasca. A aeronave seguia de Anchorage para Cape Newman e caiu nas proximidades do destino. As autoridades apuram agora as causas do acidente. Aí está mais uma Feira do Livro do Porto. Até 6 de setembro passam pela feira nomes como a do Prémio Camões Ana Paula Tavares ou o músico Dino de Santiago. Em 17 dias, há 17 concertos gratuitos, às 7 da tarde, com nomes como Lena d'Água, Clã, Janeiro ou Tatanka. Mas há também a presença, pela primeira vez, de autores internacionais e mais espetáculos para toda a família, como indica a programadora Teresa Coutinho.
5: Para as famílias, há um ciclo de espetáculos no auditório de manhã para a infância e juventude, e diria que uma coisa a destacar são as presenças internacionais. No dia 28, o Mohamed El Kurd, a Marie Darrieussecq no dia 5, a Elvis Guerra, poeta mexicana, que estará no dia 27. No dia 4, no auditório, vai haver o concerto da Kelly Forsythe e figuras da cultura portuguesa, Ana Paula Tavares, que vai estar no dia 25. Nesse mesmo dia, o Dino de Santiago conversa com a Gisela Casemiro. Temos a mesa redonda em torno do crescimento dos populismos no dia 29, entre o Miguel Carvalho e o João Costa.
3: A programadora da Feira do Livro do Porto, Teresa Coutinho, em entrevista a Maria João Costa. No futebol, o Benfica venceu os dinamarqueses do Horus por 3-1 na primeira mão do play-off de acesso à Liga Europa. Rafa, Leandro Barreiro e Pavlidis foram os autores dos golos. O técnico dos encarnados, Marco Silva, disse ter sido uma boa exibição do Benfica.
6: Uma exibição muito boa a primeira parte, independentemente do erro que cometemos no gol sofrido. Muito bom nível, com uma entrada muito forte, com muitas oportunidades criadas, com quase 20 remates dentro da área, pelo que me disseram, mas são estatísticas, mas uma exibição muito boa. A segunda parte, por cima outra vez, com oportunidades, não fizemos mais nenhum gol, mas é uma exibição positiva e uma vitória saborosa para nós.
3: Marco Silva, o técnico do Benfica, ainda nas competições europeias. O Braga venceu a Áustria de Viena por 2-0 no apuramento para a Liga Conferência. E 11 anos depois, e com 46 anos de idade, Ronaldinho Gaúcho está de regresso ao futebol. O objetivo é marcar o gol 300 da carreira. O Bola de Ouro está em Itália, onde vai assinar pelo Ravenna, um clube da terceira divisão, que aspira a subir de escalão e de quem o jogador é também acionista. À chegada, Ronaldinho Gaúcho disse ao jornalista estar muito feliz.
7: Muito feliz de estar aqui.
3: Muito feliz, Ronaldinho Gaúcho, espera que tudo corra bem, está em Ravenna para ajudar, diz sentir-se em forma. A ideia, Azizé, a ideia deste campeão mundial pelo Brasil em 2002 é jogar pelo menos uma partida, chegar aos 300 golos na carreira. O fenómeno, que também era conhecido como o Bruxo, disputou a sua última partida oficial em setembro de 2015 pelo Fluminense. Foi ainda, recorde, jogador do Paris Saint-Germain, do Barcelona e do AC Milan. Ronaldinho hoje está de regresso aos relvados.
2: Incrível, vem magia, incrível. Vem magia. Boa notícia assim, logo pela manhã para os fãs de futebol.
3: Sem dúvida. Obrigada,
2: Sérgio. Até já.
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2: Então, muito bom dia, boa sexta-feira. Finalmente é sexta-feira e como diziam aqui as nossas 3 da manhã, junte-se a mim, que está muito bem. E hoje não sentiu que está assim um bocadinho mais frio. Não sei se já saiu de casa, mas eu pelo menos já saí, estou aqui. Senti que estava assim um bocadinho mais fresquinho. É normal, temos uma descida da temperatura mínima. No Porto, pode contar hoje com máximas de 23 graus, Lisboa 26, Ponta Delgada 26, Funchal 28 e Faro também 28. 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Portanto, hoje, se calhar, se sair assim cedinho, leva assim um casaquinho, acho que o pode ajudar. Por aqui, então, seguimos viagem, o som de Counting Crows, Big Yellow Taxi, aqui na sua Renascença. E daqui a pouco vou falar de algo que me irrita muito, que são pessoas que não sabem tirar fotos durante as férias. Eu conto-lhe tudo daqui a pouco. Boa viagem!

Que bela maneira de começar esta manhã de sexta-feira. Big Yellow Taxi aqui na sua Renascença. Boa viagem. O meu nome é Azizete Pal e é assim. Agora vamos falar de uma coisa que me irrita muito, que são pessoas que não sabem tirar fotos. Porquê? Porque eu sou uma rapariga que gosta muito de tirar fotos e falo de tirar fotos nas férias. Portanto, se tem assim alguém que vai consigo nas férias e nunca lhe consegue tirar fotos de jeito, então estamos juntos. Porque eu sou uma rapariga que gosta muito de tirar fotos, mas confesso que às vezes sou assim um pouco exigente e as minhas amigas e o meu namorado sofrem às vezes. Eu confesso isso. Mas eu acho que há aqui um comportamento universal. As pessoas que gostam muito de tirar fotos, aliás, que lhes tirem fotos, arranjam sempre pessoas que não lhes sabem tirar fotos. A modelo Esther Esposito sofre do mesmo com o jogador Kylian Mbappé, eles que são agora um casal. Os fãs da atriz espanhola não estão assim muito impressionados com o talento do futebolista para tirar fotografias. Nas imagens publicadas, Esther aparece assim com a luz toda estourada, enquadramentos pouco favorecedores e até uma água paradisíaca que em algumas fotos parece que é ali um pântano, parece quase um rio verde. Portanto, ele não tem assim muito jeito para tirar fotos, mas as fotos que a Esther tirou ao Kylian Mbappé estão incríveis. Não se entende, é mesmo falta de jeito, mas houve aqui um psicólogo que veio em defesa do jogador e explicou que há uma razão para isto acontecer. É o chamado viés de familiaridade afetiva. Então o que é que isto quer dizer? É mais provável que o namorado não seja tão crítico com uma fotografia da companheira como ela própria seria. E até um fotógrafo profissional veio em defesa do jogador, diz que muitas vezes a fotografia perfeita é impossível e que uma imagem mais imperfeita pode acabar por guardar uma memória muito mais autêntica. Ou seja, na perspectiva deles, nós estamos lindas, maravilhosas, de qualquer maneira, mas na nossa perspectiva acabamos por ser assim um bocadinho mais críticas connosco próprios. Portanto, não se chateie com o seu companheiro ou com a sua companheira, está tudo bem, apenas eles acham-nos bonitas de qualquer maneira e olham para a foto, acham que estamos lindas e de repente nós olhamos para a foto e achamos que isto está terrível. Portanto, será que eles é que precisam de mais treino ou nós é que precisamos de ser assim menos perfeccionistas? Se calhar temos de nos acalmar um bocadinho, não é assim? Eu falo por mim que, coitadinho, o meu namorado sofre tanto comigo, portanto, se ele estiver a ouvir neste momento, peço desculpa, mas faz parte do contrato que assinou no início quando começou a namorar comigo. Cat Stevens com Wild World aqui na sua Renascença. Boa viagem.

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0: Com Mr. Know It All nesta manhã de sexta-feira aqui na sua Renascença. Boa viagem, meu nome é Azizete Paulo e iniciei esta manhã de sexta-feira com uma homenagem a todas aquelas pessoas que sofrem quando tiram fotos aos seus companheiros e os seus companheiros não gostam dessas fotos, como acontece comigo. O meu namorado, entre as minhas amigas, tiram imensas fotos e eu fico sempre: podes-me tirar mais 5? Mas nunca é mais 5, é sempre mais 100. E afinal, não sou a única a sofrer, ou pelo menos as minhas amigas e o meu namorado não são os únicos a sofrer, porque aqui o Daniel disse: também sofro desse problema das fotos com a minha mulher. Posso tirar 100 fotos que nunca nenhuma estará bem. Portanto, eu acho que isto é mesmo algo universal. E aqui a nossa Carolina também disse que não tem assim muito jeito para tirar fotos e as filhas ficam sempre ali a dar-lhe algumas ordens.
1: Bom dia, Zizé. Bom dia. Então, enfim, eu também sou um desastre a tirar fotos. As minhas filhas tiram fotos impecáveis, quando me tiram a mim ficam incríveis. Eu já ficam todas mal, elas não gostam. E então, a mais nova, principalmente: olha, mãe, põe o telemóvel assim, põe assim, olha, deixa-te estar, estás a ver? Dá umas indicações todas, até que acaba por tirar uma foto mesmo, uma não, até várias fotos mesmo bonitas. Mas pronto, é assim. Beijinhos, bom trabalho.
0: Beijinhos, Carolina. Mas isso foi exatamente o truque que eu aprendi a fazer com o meu namorado, com as minhas amigas, ou então com a minha mãe, que é: eu coloco o telemóvel na posição que eu quero e depois eu digo: olha, assim, não te mexas, está bem? É só clicares no botão para tirar as fotos e eu faço o resto. E pronto, aí assim costuma funcionar. Portanto, se também precisar assim de um truque, é colocar a foto ou o telemóvel na posição que quer, tira e pede só à pessoa para tirar as fotos, que assim acho que facilita a nossa vida. A Maria diz que aqui, se calhar, a culpa é do modelo. Não no meu caso. Ah, bem, Maria, estava a ver que a culpa era minha. A culpa nunca é do modelo, nunca. É sempre a pessoa que está a tirar as fotos. Então não vê que a foto está torta. Ai, meu Deus, meu Deus.
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0: Muito bom dia, são 7h30, vamos às notícias com Filipe Ribeiro, bom dia.
8: Olá, bom dia. A perspectiva é positiva. O preço da habitação deve começar a estabilizar e a ficar mais acessível nos próximos tempos. Quem o diz é a plataforma Doutor Finanças. No último mês foi registada uma quebra de 3,4% no preço das casas. Ouvido pela Renascença, o administrador imobiliário Bruno Coelho recorda que outro indicador é a quebra das transações na compra de habitação. Caiu 10% em julho deste ano, comparado com julho do ano passado. O Ministro da Administração Interna tem usado um carro apreendido pela Polícia Judiciária que solicitou quando era Diretor Nacional da PJ. Apesar de já não estar na Judiciária e de ter ao dispor uma outra viatura do Estado por ser Ministro, Luís Neves, avança à TVI CNN, alega precisar da viatura da PJ para responder de forma rápida a situações de emergência. Pelo segundo dia consecutivo, a Rússia volta a atacar a fronteira da Moldova. Os drones russos atingiram esta madrugada um posto fronteiriço no sul da Ucrânia, junto à Moldova. De acordo com a agência Reuters, a passagem foi encerrada. Benfica e Sporting de Braga entram em vantagem no play-off de acesso às competições europeias. O Benfica venceu em casa os dinamarqueses de Boros por 3-1 na primeira mão do play-off de acesso à Liga Europa. O Sporting de Braga levou o melhor sobre o Áustria-Viena por 2-0 para o apuramento à Liga Conferência. Com 144 stands, música ao vivo todos os dias e mais de 200 de iniciativas culturais, começa hoje a Feira do Livro do Porto, nos Jardins do Palácio de Cristal. Começa hoje, termina dia 6 de setembro.
9: Muito bem, é visitar então. Muito obrigada, até já.
8: Até já.
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Muito bom dia, boa sexta-feira, espero que esteja muito bem desse lado. O meu nome é Azizete Paulo e agora vamos falar de algo que eu adoro, que é o amor. Isto porquê? Porque eu acho que podemos ter aqui um novo romance à vista. Carol G e Bruno Mars, ainda nada confirmado, mas acho que pode mesmo ser real. E porquê é que eu digo isto? Então, o Bruno Mars recentemente fez uma participação no novo álbum da Carol G, chama-se Não Me Arrepiento de Sentir Tanto, peço desculpa pelo meu inglês, Ana Galvão fazia isto muito melhor, e o Bruno Mars esteve com ela várias vezes no palco durante a turnê da artista, e frases como Minha Princesa ou danças muito apaixonadas e até quase serenatas foram feitas, por isso sentia-se ali um clima de proximidade entre estes dois artistas. Mas agora o Bruno Mars foi visto a sair do hotel da Carol G em Los Angeles e, como é óbvio, que os fãs já começaram a especular coisas, não é assim? Mais uma vez, ainda nada confirmado, mas se eles forem mesmo um casal real, eu acho que faz imenso sentido. Nunca pensei nestas duas pessoas juntas, mas agora que os vejo juntos, eu acho que faz todo o sentido. Primeiro, têm ali aquela veia latina, depois são muito bonitos e são também super talentosos. Por isso, tenho certeza que se eles namorassem, iríamos ter músicas muito boas, de certeza. E uma das músicas que o Bruno Mars então dedicou à Carol G foi esta, aliás, Risk It All. Que música romântica. É assim, se não se passa ali nada, estranho, muito estranho. Por isso, vamos lá ver se está aqui a formar um novo casal ou é só a imaginação dos fãs. Bruno Mars com Risk It All. Boa viagem.

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aqui na sua Renascença. Muito bom dia e uma ótima sexta-feira. O Bruno Mars, que pode então estar assim meio apaixonadito pela Carol G. Aliás, aqui a nossa Maria diz, onde há fumo, há fogo. Portanto, pode mesmo haver ali um grande fogo entre Carol G e também Bruno Mars. Mas se há pessoas que se estão a apaixonar, há outras que estão então a ficar solteiras, que é o caso da Dakota Johnson, que está novamente solteira. A atriz terminou a relação com o músico Role Model, com quem começou a ser relacionada no final do ano passado. O namoro durou menos de um ano e, segundo uma fonte próxima, os dois já tinham terminado há algum tempo. Depois de uma relação de quase 8 anos com Chris Martin dos Coldplay, Dakota Johnson parece estar novamente solteira e pronta para uma nova fase. Portanto, se alguém desse lado estiver interessado na Dakota Johnson, ela está solteira, está bem? Alerta solteira. Portanto, se calhar pode ir enviando assim umas mensagens no Instagram para ver se tem alguma chance, não sei. É assim, se conseguir, vão-lhe chamar de louco, provavelmente.

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0: Bom dia. 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Podemos não estar juntos todos os dias, nem sequer trocar mensagens. 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Mas quando sabemos a quem ligar se precisarmos de ajuda, quando sabemos a quem queremos contar uma alegria maior, temos um bom amigo, daqueles que queremos manter para toda a nossa vida. Hoje é dia de recordar esse bom amigo, aquela amiga de sempre.
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2: Muito bom dia, são 8 horas 7 nos Açores. Vamos saber quais os títulos em destaque com o Sérgio Costa. Bom dia.
3: Bom dia, Zizé. Preço das casas, tendência será para estabilizar e até descer. Aí está mais uma Feira do Livro do Porto, reportagem neste Jornal das 8.
2: Começa agora a edição das 8.
3: A tendência é positiva. O preço da habitação em Portugal deverá estabilizar nos próximos tempos com preços mais acessíveis. O mercado estará a corrigir com o reajuste de preços entre a procura e a oferta. Os números de julho já mostram uma quebra superior a 3% relativamente ao trimestre anterior. A análise de Bruno Coelho, administrador de imobiliário no Doutor Finanças.
4: Vai haver uma aproximação ao nível dos rendimentos pela estabilização dos preços. Ou seja, os preços vão tender a não aumentar. Os rendimentos continuarão a aumentar e, portanto, isto vai permitir tirar aqui alguma pressão sobre esta acessibilidade dos imóveis.
2: E já há sinais disso?
4: No nosso observatório, nós vemos quais são os preços anunciados ao momento e o que vimos em julho, de facto, é que já começa a haver, ao nível dos preços anunciados, uma pequena quebra. Portanto, 3,4% abaixo face ao trimestre anterior. E, portanto, isto já é um indicador de que o mercado começa a corrigir.
3: Bruno Coelho, em declarações a Isabel Pacheco, outro indicador é o número de transações, que caiu 10% em julho, quando comparado com o igual período de 2025. Ainda assim, estará afastado um cenário idêntico ao de Londres, onde os especialistas consideram ter rebentado a bolha imobiliária, o que se traduz numa queda acentuada dos preços da habitação. Mais uma polémica a envolver o ministro da Administração Interna, Luís Neves, conduz atualmente o mesmo carro que estava no parque de apreendidos da Judiciária, e que solicitou quando era diretor daquela polícia, isto apesar de ter ao seu serviço outros 3 carros do Estado. A conclusão é de uma investigação da TVI CNN e Jornal Nascer do Sol. Luís Neves justifica necessidade da viatura para responder de forma rápida a situações de emergência. Grande entusiasmo em França. 5 dias depois de abertas as inscrições, mais de 400 mil fiéis estão já inscritos para participar na missa que o Papa vai presidir em Paris no final de setembro. Será uma celebração num espaço gigante entre a Praça de la Concorde e os Campos Elíseos. Restam apenas 100 mil lugares antes de se atingir o limite de pessoas no recinto. O Leão 14 participa também das vésperas em Notre-Dame e da Vigília Juvenil no Estádio de France. Depois de Paris, onde se vai encontrar com Emmanuel Macron, Leão 14 segue para Lourdes e Metz. Cerca de 70 milhões de euros é quanto o Programa Mundial de Alimentos necessita para reforçar o apoio aos venezuelanos afetados pelo duplo sismo de junho. As Nações Unidas já prestaram assistência alimentar a 286 mil pessoas e pretendem chegar às 500 mil nos 3 primeiros meses de resposta. O último balanço oficial dá conta de mais de 6.400 mortos, mais de 86 mil feridos. E a terra voltou a tremer esta madrugada em Granada. São perto de 500 terremotos desde o dia 14. O maior registro foi de 4.8 na escala de Richter. A série sísmica registrada em Granada teve esta madrugada mais 10 pequenos abalos, com máxima de intensidade a chegar aos 2.4. Futebol, o Benfica venceu os dinamarqueses do Horas por 3-1 na primeira mão do play-off de acesso à Liga Europa. Entretanto, o jogo para a terceira jornada do Campeonato Português frente ao Moreirense foi adiado a pedido das Águias para dia 9 de setembro. Ainda nas competições europeias, o Braga venceu o Austria de Viena por 2-0 para o apuramento para a Liga Conferência. Arranca hoje mais uma Feira do Livro do Porto até 6 de setembro. Os Jardins do Palácio de Cristal recebem 144 stands e mais de 200 iniciativas culturais. O repórter Jaime Dantas acompanhou os últimos preparativos.
5: Parece de um caos à vista de qualquer um, mas já é o nosso normal.
6: Na banca de André ainda são muitas as caixas cheias de obras à espera de serem postas na prateleira. Aqui há uma oferta para todos os gostos e são também cada vez mais os leitores nomeadamente os mais jovens.
5: A juventude, através das redes sociais, divulga muito os livros e divulga muito a leitura, o que é excelente para nós.
7: O fenómeno do BookTok ajudou-vos?
5: Sim, muito.
6: Uns passos à frente, damos de cara com o alfarrabista António Caldeira, que já está a colocar os últimos livros nas prateleiras.
8: Sempre gostei de livros. Ao longo destes 26 anos, continuo na venda do livro.
6: Anos em que foram muitas as tendências, mas o interesse pelas obras usadas manteve-se.
8: O livro usado tem-se mantido ao longo dos anos. Não me lembro alguma vez de haver um ano fraco ou que fosse significativo.
6: Já perto da saída, ainda se monta um mosaico de palavras que dá a oportunidade aos leitores de conhecer novas histórias.
9: Dá a possibilidade a autores até desconhecidos, não é? Tanto que têm propostas de livros de serem publicados.
6: Aos comandos, Elvira e Vítor, dois apaixonados pelos livros.
10: E Vítor, falta aqui o da cidadania africana, Vítor.
6: Ele também é escritor e deixou apelo aos leitores.
9: Se continuar a gostar de livros, os livros sobreviverão. Se as pessoas do mundo abandonarem os livros, e portanto aí sim o livro morre, se o leitor deixar de existir.
6: Essa prova de vida pode ser dada na Feira do Livro do Porto até ao dia 6 de setembro.
3: Reportagem de Jaime Dantas, aí está, Aziz, é mais uma Feira do Livro do Porto.
2: Muito obrigada, até já.
3: Até já.
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12: Bom dia. Ligou para as 3 da manhã. Por motivos de férias, não podemos atender. Por favor, fale com a Zizé Tupal logo após o sinal. Hey!
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2: Então, muito bom dia, boa sexta-feira. Para esta sexta-feira, pode esperar máximas de 23 graus para o Porto, Lisboa 26, Ponta Delgada 26, Funchal 28 e Faro 28. 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E aquilo que vamos saber daqui a pouco é o que é que estava a acontecer no verão de 2014. Lembra-se do seu verão de 2014, lembra-se o que é que andava a fazer? É isso que vamos relembrar daqui a pouco, mas primeiro Manuel Torito com La Bachata.

Muito bom dia, Manuel Turizo com Lava Chata aqui nesta manhã de sexta-feira na sua Renascença. Boa viagem e 2014, o ano em que Taylor Swift nos dizia para fazer uma coisa muito simples, shake it off, ou seja, deixar as críticas para trás e seguir em frente. Em Portugal foi um ano marcado pelo escândalo do BES, mas também pela primeira Comic Con em Portugal e pelo primeiro álbum dos Dama. Cristiano Ronaldo conquistava a sua terceira Bola de Ouro e o canto alentejano era reconhecido como património cultural e material da humanidade. Andava a febre do Frozen e também de Let It Go, o Snapchat estava no auge e quem é que se lembra do Ice Bucket Challenge, que era aquele desafio em que as pessoas atiravam água fria ou água com gelo para cima? Eu nunca fiz, confesso, e ainda bem que nunca fiz. Este desafio espalhava-se pelas redes sociais e o terror das selfie sticks. Meu Deus, toda a gente andava com um pauzinho a tirar fotos pela rua. Pronto, aí já não havia problemas de nos tirarem fotos mal, porque era em selfie, era em modo selfie. Foi aí que começou a loucura dos pauzinhos, mas ainda bem que abandonámos aquilo. Já as skinny jeans estavam por todo o lado e acho que agora também estão a voltar. Infelizmente para mim, que eu não sou assim muito fã de skinny jeans. No futebol, a Alemanha foi campeã do mundo, foi também o ano em que Malala ganhou o Nobel da Paz e no meio disto tudo, Taylor Swift lançou Shake It Off, uma música que continua a lembrar-nos que os haters vão odiar, por isso mais vale dançar e seguir em frente. E fica aqui esta frase como mote para esta sexta-feira. E há uma pessoa neste estúdio que está tão, mas tão feliz com esta música. Catarina Cascabulho, a maior fã de Taylor Swift. Aliás, há pouco chegou aqui a dizer: eu acho que a Taylor Swift vai lançar algo novo. Portanto, até ela lançar algo novo, vamos ouvir esta Shake It Off que marcou o nosso 2014. Boa viagem!

Boa viagem, acabou de ouvir a icónica Amy Winehouse com You Know I'm No Good, a tocar aqui na sua Renascença. 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Boa viagem!

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11: Muito bom dia, são 8h30, vamos às notícias com Filipe Ribeiro.
12: Olá, bom dia. O preço dos combustíveis deve voltar a subir na próxima semana. A Renascença, fonte da Associação Nacional de Revendedores de Combustíveis, aponta para essa tendência. É apontada uma subida de 3 cêntimos e meio no gasóleo e 2 cêntimos e meio na gasolina. Os valores podem ainda ser atualizados até ao fecho do mercado. O preço da habitação deverá começar a estabilizar e a ficar mais acessível nos próximos tempos. Quem o diz é a plataforma Doutor Finanças. No último mês foi registada uma quebra de 3,4% no preço das casas. Ouvido pela Renascença, o administrador imobiliário Bruno Coelho recorda que outro indicador é a quebra das transações na compra de habitação, caiu 10% em julho deste ano comparado com julho do ano passado. O ministro da Administração Interna tem usado um carro apreendido pela Polícia Judiciária que solicitou quando era diretor nacional da PJ. Apesar de já não estar na Judiciária e de ter ao dispor uma outra viatura do Estado por ser ministro, Luís Neves, avança à TVI CNN, alega precisar da viatura da PJ para responder de forma rápida a situações de emergência. Pelo segundo dia consecutivo, a Rússia voltou a atacar a fronteira da Moldova. Os drones russos atingiram esta madrugada um posto fronteiriço no sul da Ucrânia. De acordo com a agência Reuters, a passagem foi encerrada. A Finlândia suspeita que um avião russo tenha violado o espaço aéreo do país. De acordo com as autoridades finlandesas, uma aeronave da Rússia esteve no espaço aéreo por 3 minutos. Nas competições europeias, o Benfica venceu em casa os dinamarqueses do Oros por 3-1 na primeira mão do play-off de acesso à Liga Europa. O Sporting de Braga venceu o Astra Viena por 2-0 para o apuramento à Liga Conferência.
11: Foram as notícias com o Filipe Ribeiro.
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Conversar de Elisa aqui na sua Renascença. Muito bom dia, boa viagem, uma ótima sexta-feira. E é assim, normalmente às sextas-feiras o que é que acontece? Acontece que escolhemos um PTDV da semana. E o que é isto do PTDV? Pessoas que trabalham durante o verão. Foi um grupo que eu decidi criar no início destas manhãs de agosto para as pessoas que trabalham durante o mês de agosto não se sentirem tão sozinhas. Eu também, para não me sentir tão sozinha. E por isso mesmo decidi que todas as sextas-feiras vamos nomear então um PTDV da semana. E por isso mesmo, daqui a pouco explico-lhe como é que pode participar neste PTDV. Vá já preparando o seu WhatsApp, 962007500. Daqui a pouco então temos a nossa descoberta pelo PTDV da semana, o melhor trabalhador desta semana. Na primeira semana tivemos a Maria João e na semana passada também tivemos um bombeiro que eu acho que se chama Luís. Vou aqui ver, que eu já não me lembro. Quem é que era? Era o Paulo, não tem nada a ver com o Luís. Era o Paulo Correia, que ele era bombeiro e também socorrista no INEM. Por isso foi um grande PTDV. Vamos ver quem é que é o PTDV desta semana. Boa viagem!

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Imagine Dragons com Bad Liar aqui na sua Renascença. Espero que esteja muito bem desse lado, que tenha acordado muito bem nesta manhã de sexta-feira. Finalmente é sexta-feira. E sexta-feira, aqui pelo menos nas manhãs de agosto, tem sinónimo de quê? De PTDV, pessoas que trabalham durante o verão. E por isso mesmo, vamos então lançar mais um PTDV. E o que é isto dos PTDV, pessoas que trabalham durante o verão? Vamos então eleger a pessoa desta semana, o trabalhador desta semana. Queres saber então através do WhatsApp 962007500 o que é que faz, qual é a sua profissão, se gosta de trabalhar durante o verão e porquê é que merece ser o PTDV da semana? Acho que agora já estamos na terceira semana e temos que ser aqui mais rigorosos com as nossas escolhas. Na primeira semana escolhemos a Maria João, na semana passada escolhemos o Paulo Correia, que era técnico de emergência do INEM e também bombeiro voluntário, por isso acho que mereceu completamente este PTDV da semana passada. E por isso mesmo, esta semana queremos eleger mais uma pessoa e no final vamos ligar-lhe. Vamos ligar, vamos falar consigo aqui em direto da Renascença, saber mais detalhes sobre a sua profissão e o que é que faz mais na vida. Pode ser? Por isso, já sabe, partilhe connosco através do WhatsApp 962007500 PTDV da semana. Está preparado para ser então o PTDV desta semana? Vamos lá, dançamos um slow.

0: Foram as 4h30 quando dancemos um slow aqui na Renascença. Muito bom dia, boa sexta-feira. O meu nome é Azizete Pale e vamos lá ver se temos aqui PTDVs da semana. Vamos ouvir aqui o Aguiar. Bom dia.
1: Azizete, em relação ao nosso grupo, eu acho que devia ganhar essa semana.
0: Calma, calma, calma, Aguiar. Não é preciso. Eu sei que hoje é sexta-feira e está com pressa para o fim de semana, mas não é preciso ir tão rápido.
1: Azizete, em relação ao nosso grupo, eu acho que devia ganhar essa semana. Porque é assim, todos os dias, levanto-me às 4h30 da manhã até às 6 da tarde para servir as farmácias da Zona Oeste. Ainda por cima, ontem, na última farmácia, às 4h30, avariou-se uma carrinha.
0: Ai.
1: Estive até às 9h30 da noite à espera de um reboque. Eu devia ganhar o prémio essa semana. Um beijinho e bom trabalho.
0: Beijinhos, Aguiar. Olho que eu acho que está muito, muito bem posicionado aqui para ser o PTDV da semana. De facto, acordar às 4 da manhã não é fácil. Depois ainda ter que lidar com os chatices da carrinha. Ai, minha nossa. Portanto, Aguiar, se calhar esta semana tem aqui a oportunidade. Vamos ouvir o Micas. Bom dia.
2: Olá, muito bom dia.
0: Bom
2: tudo
0: dia.
2: Bem? Eu sou motorista de pesado, sou destruidor de água, de garrafões de 20 litros. E é muito duro no verão com este calor, tem sido muita dureza. Mas pronto, andamos aqui a matar a sede a toda a gente. E gosto muito daquilo que faço. Beijinhos e abraços, continuação, bom trabalho para todos.
0: Beijinhos, beijinhos, Micas. Por acaso não deve ser nada fácil andar a carregar garrafões, aquilo é super pesado. Portanto, obrigada também aqui pelo seu serviço. E sim, graças a si, andamos todos aqui a beber água, ainda bem, porque precisamos de nos hidratar, principalmente durante o verão. Portanto, eu acho que começámos este PTDV aqui com dois candidatos muito, mas mesmo muito bons. De um lado, uma pessoa que acorda às 4 da manhã, do outro lado, uma pessoa que distribui aqui águas para toda a gente, que é super essencial para a nossa vida. Portanto, temos aqui dois concorrentes muito, mas mesmo muito bons. Já sabe, partilha através do WhatsApp 962007500 porque é que merece ser o PTDV da semana, o que é que faz e se gosta de trabalhar durante o verão. Boa viagem!

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11: Muito bom dia, são 9 horas 8 nos Açores. Vamos saber quais os títulos em destaque. O Sérgio Costa, bom dia.
12: Olá, viva, bom dia. Incêndio num restaurante português na Suíça. Há 5 desaparecidos e vários feridos. A tendência é mesmo para a nova subida do preço dos combustíveis.
11: Começa agora a edição das 9.
12: 5 desaparecidos num incêndio num restaurante português na Suíça. Há ainda 8 pessoas feridas, 2 em estado grave, transportadas para hospitais locais e também para hospitais de Zurique. O incêndio deu-se esta madrugada na localidade de Tussis. Quase 100 bombeiros foram mobilizados pouco depois da meia-noite para o local. O telhado do edifício que abriga o restaurante português e também outros apartamentos precisou de ser aberto com um guindaste após desabamento da escadaria. 14 pessoas conseguiram escapar do interior do edifício. Renascença tenta, nesta altura, mais detalhes sobre este incêndio num restaurante português na Suíça. Nesta altura, há 5 desaparecidos. A tendência é de subida nos combustíveis. Tem mais 2 dias para encher o depósito do seu veículo sem novos aumentos previstos. A NAREC confirma à Renascença que, segunda-feira, o gasóleo deverá subir 3,5 cêntimos, gasolina mais 2,5 cêntimos. A Associação de revendedores de combustíveis lembra, contudo, que os valores finais só deverão ser conhecidos ao final do dia. Já na habitação, a tendência é positiva. O preço em Portugal deverá estabilizar nos próximos tempos com custo mais acessível. O mercado estará a corrigir com um reajuste de preços entre a procura e a oferta. Os números de julho já mostram uma quebra superior a 3% relativamente ao trimestre anterior. Outro indicador é o número de transações que caiu 10% em julho, quando comparado com o igual período de 2025. Ainda assim, estará afastado um cenário idêntico ao de Londres, onde os especialistas consideram ter rebentado a bolha imobiliária. Bruno Coelho, administrador de imobiliário no Doutor Finanças, fala em realidades e ciclos de mercado distintos.
13: O que nós vemos é de facto, são fases cíclicas completamente diferentes. Depois, Londres está com, ao contrário de nós, que não temos oferta, Londres está com o stock máximo que existe nos últimos 16 anos. O que é que isto quer dizer, assim, de forma mais simples? É, eles têm o maior número de imóveis colocado à venda desde nos últimos 16 anos. Nós, pelo contrário, não temos isso. Temos pouca oferta.
12: Bruno Coelho, administrador de imobiliário no Doutor de Finanças, em declarações a Isabel Pacheco. Grande entusiasmo em França. 5 dias depois de abertas as inscrições, mais de 400 mil fiéis estão já inscritos para participar da missa que o Papa vai presidir em Paris no final de setembro. Será uma celebração num espaço gigante entre a Praça de la Concorde e os Campos Elíseos. Restam apenas 100 mil lugares antes de se atingir o limite de pessoas no recinto. Leão 14 participa também das vésperas em Notre-Dame e da Vigília Juvenil no Stade de France, depois de Paris, onde se vai encontrar com Emmanuel Macron. Leão 14 segue para Lourdes e Metz. E numa altura em que muitos portugueses estão de férias, acompanhamos agora o dia-a-dia de quem não deixa de trabalhar. Neste caso, é o caso de uma padeira que começa de manhã, bem cedo, a distribuir pão em Arcozelo da Serra, na Serra da Estrela. Licenciada em Serviço Social, trocou há um ano e meio a profissão pela padaria dos pais para impedir que o negócio familiar desaparecesse. Todas as madrugadas produz mais de 1000 pães, bolos e salgados, que são depois distribuídos por várias localidades. A reportagem é de Liliana Carona.
14: Primeiro, a buzina. Depois, a carrinha começa a encher-se de gente. Daniela Pereira, de 39 anos, agora padeira e distribuidora, não esquece o que aprendeu na licenciatura em Serviço Social. E prova disso é a Aurora Rodrigues, de 80 anos. Recebe mais do que pão.
15: Porque é uma joinha e traz-nos aquilo que nós gostamos. Pão centeio. Ai, também tenho hoje as minhas coisas bonitas.
16: Ai, os seus folhadinhos. E mostra, a sua triguinha.
15: Mostra lá como esteja a menina, quer ver.
16: Vamos conversando, desabafamos, não é? Uma coisa às vezes. É um momento.
15: É uma amizade que depois cria entre uns e outros. É. Isto depois acaba por ser uma família.
16: É verdade. No Natal a Dona Aurora foi à minha terra, não foi? Com o Orfeão.
14: José Salvador tem 92 anos, compra sempre bolos à passagem da Daniela.
16: E são uns quinhos, foram feitos esta noite. É 2 euros. É. Dois cada um, 2 e 2, 4.
17: Eu não compro pão, compro bolos.
16: Eu não gosto mais de bolinhos. É igual, é para adoçar o bico.
17: É sempre importante, quando vem à porta trazer as coisas, é sempre importante.
14: Daniela tirou a licenciatura em Serviço Social e trabalhou alguns anos na área. Mas um problema de saúde do pai levou-a que, há ano e meio, agarrasse o negócio de família. Hoje são muitas as pessoas mais velhas que esperam, como Augusta Carvalho, de 82 anos.
15: Que é um pão que é cozido a lenha, pronto. É saboroso e é boa pessoa. Tem educação e tem respeito, e respeita quem é cliente dela.
16: Ora,
15: pronto.
14: Não tem hora para dormir nem para chegar à casa de quem a espera. As despedidas acontecem com abraços e beijos e também promessas de passagem no dia a seguir.
16: Tchau, Dona Aurora, tudo bom para
15: tchau.
16: Si. Até a segunda, se
15: até
16: Deus quiser.
15: Está
16: bem? Obrigada.
12: Reportagem de Liliana Carona, também disponível em rr.pt. Há quem continua a trabalhar em período de férias. Dá muito jeito a quem está de férias, porque neste caso produz e distribui pão. Boas férias ou bom trabalho, seja qual for o seu caso.
11: Aqui a Daniela podia ser uma verdadeira PTDV desta semana.
12: É verdade, sim.
11: E eu aqui gosto de bolos e de pão, gosto dos dois, não me importa de nada.
12: Dá ou não dá jeito? Dá muito jeito quem produz pão mesmo em período de férias.
11: Até já, Sérgio, obrigada.
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11: Uns estão de férias e outros estão a trabalhar e por isso mesmo hoje elegemos o PTDV da semana. Quer saber através do WhatsApp 962007500 o que é que faz, qual é a sua profissão, se gosta de trabalhar durante o verão e porque é que merece ser o PTDV da semana. Vamos descobrir daqui a pouco então os nossos candidatos aqui através do WhatsApp. Boa viagem, agora são de Mary J. Blige.

0: sexta-feira, espero que esteja muito bem desse lado. Vamos lá ouvir mais um candidato aqui ao nosso PTDV, pessoas que trabalham durante o verão. Aqui o João Esteves, vamos lá.
1: Bom dia, Azizei.
0: Bom dia.
1: Sou João Carlos, sou motorista de pesados e, pois claro, trabalho no verão. É muito bom trabalhar no verão, principalmente porque o trânsito não é tanto e é
0: verdade.
1: Bom andar na estrada em agosto. Eu acho que merece ser o PTDV desta semana, por algumas razões.
0: Então.
1: Uma delas é que sou fiel ouvinte da Renascença.
0: Ok.
1: Consigo dizer o nome da Azizé Tupal sem me engasgar. Agora engasguei, mas pronto. Calhou. Obrigado por esta companhia neste verão quente. Beijinhos, obrigado.
0: Beijinhos,
1: pela companhia,
0: João.
1: Bom dia.
0: Adorei o João a dizer, por acaso eu sei dizer muito bem e por acaso agora engasguei-me, pronto, não faz mal, João, eu acredito em si, eu sei perfeitamente que sabe dizer muito bem o meu nome. E é assim, eu sinto que este PTDV de hoje está aqui a criar um género de competição, sabe? Um género de competição, porque há pouco tínhamos aqui o Aguiar a dizer que andava a distribuir medicamentos e que entretanto a sua carrinha avariou e de repente temos aqui Alexandre a dizer que não, o Aguiar só faz o que faz por causa de mim.
2: Bom dia, Azizé.
0: Bom dia.
2: Acabei de ouvir esse nosso amigo que faz entrega de medicamentos rápidos e era só para dizer que é graças a pessoas com a minha atividade que ele teve acesso a um reboque que o foi buscar numa hora de aflição. Pois eu sou mediador de seguros. Como eu digo, os acidentes não escolhem nem hora nem dia.
0: É verdade.
2: E então praticamente estou 24 horas disponível. Atendo o cliente, esteja onde estiver, na praia, a dormir, inclusive, já me aconteceu ligarem de madrugada. Para além de vendermos seguros às pessoas, estamos sempre disponíveis nas horas que elas mais precisam de nós, que é quando há acidentes.
0: Muito bem, mais um candidato aqui e um candidato aqui meio competitivo, do género, eu sou melhor que o outro, portanto eu mereço. Não, estou a brincar, mas muito obrigada aqui ao João e também ao Alexandre. E agora, há aqui uma pessoa. Aqui, a Aurora mandou-nos uma mensagem, mesmo a gozar com a cara dos PTDV. Vamos ouvir.
3: Bom dia, meus amores lindos.
0: Bom dia.
3: Minhas companheiras da manhã. Eu gosto muito de trabalhar no verão para o bronze.
0: Ah.
3: É para onde eu vou agora. Lá vou eu, para a Costa da Caparica. Bom fim de semana, um beijinho muito grande.
0: Não pode ser, mas os PTDV são as pessoas que trabalham durante o verão e não é trabalhar para o bronze. Não. É trabalho real. Aurora, boa praia. Boa praia. Vou fingir que não estou com inveja, mas estou um bocadinho. Está bem? Boa praia. Já sabe, partilhe comigo através do WhatsApp da Renascença 962007500. O que é que faz? Qual é a sua profissão? Se gosta de trabalhar durante o verão e porque é que merece ser então o PT da V da semana? Pessoas que trabalham durante o verão e não é trabalhar para o bronze. Esse não contas, está bem? Esse significa que está de férias. Aproveite.

0: Michael Jackson com Beat It aqui na Renascença. Muito bom dia, boa sexta-feira. Espero que esteja muito bem endereçado. E vamos lá ouvir aqui mais um candidato a PTDV da semana, o Sousa. Bom dia.
1: Bom dia, pessoal.
0: Bom dia.
1: Sou Paulo de Penafiel. E eu acho que esta semana eu deveria ganhar um prémio.
0: Então?
1: O meu trabalho é muito difícil. Calceteiro.
0: Ouve-se.
1: Ainda mais esta semana, teve uma semana muito quente. Este sol, manhã à noite, dá nas costas, na cabeça.
0: Aí.
1: Não é fácil. Por isso, o prémio está garantido. Bom dia.
0: Bom dia, Paulo. Eu gosto é dos efeitos sonoros no fundo, não é assim mesmo a mostrar que está a trabalhar, está neste momento a exercitar o cargo, não é assim? Portanto, obrigada, Sousa, pela sua participação. Vamos ouvir também aqui a Isabel.
2: Olá, eu sou a Isabel, trabalho em Loures. Também gosto de trabalhar em agosto, também sou motorista. E é muito mais fácil andar na estrada, claro. Agora também tenho uma curiosidade. Ontem, pela primeira vez, com mais de um ano que a canção tem, ouvi Azizam do Ed Sheeran. Agora também vou dar aqui um bocadinho de graxa, não é? Fui pesquisar e descobri que Azizam e Azizi têm a mesma origem e querem dizer querida.
0: Olha.
2: Azizi. É uma querida do Paulo. Bom dia.
0: Beijinhos, Isabel. Eu espero mesmo ser uma querida. O meu nome tem origem turca, para quem não sabe, e significa tesouro, pelo menos na Turquia. Azizem, do Ed Sheeran, tem uma origem persa, e em persa significa então querida. Portanto, é uma querida, um tesouro querido do Paulo. É assim. E o nosso Manuel Cabral, que também é muito querido, e foi então ter com o senhor que trabalha mesmo durante o verão, é um verdadeiro também PTDV. Bom dia.
3: Olá, Aziza, bom dia. Hoje vim descobrir uma das profissões de verão que toda a gente gosta. As pessoas que vendem bolas de Berlim na praia, e quem é que não gosta de comer uma bola de Berlim? Ainda por cima, desde a Madalena, do que eu ouço, são as melhores doeiras, não é?
4: Claro que são as melhores, sim senhora.
3: Madalena, diga-me uma coisa, porquê que a Madalena trabalha em agosto?
4: Porque preciso, senão não trabalhava.
3: E é em agosto que se vendem mais bolas de Berlim, ainda mais do que em julho e em junho.
4: Acho que este ano foi o mês de julho, foi melhor. O agosto este ano não está a prestar.
3: Mas trabalhar na praia não é a mesma coisa do que vir fazer praia, isto é um trabalho muito cansativo, não é?
4: É, um pouco. Mas para quem gosta...
3: E gosta?
4: Gosto. Gosto muito da profissão que tenho.
3: Mas este trabalho permite-lhe aproveitar o verão ou sente que descansa mesmo é no inverno?
4: Nem no verão, nem no inverno, porque eu no inverno também trabalho, castanha assada.
3: E para o físico? Isto é um trabalho exigente? Chega muito cansado ao fim do dia?
4: Um pouco, sim. Também já não sou nenhuma menina, não é?
3: Estando aqui a trabalhar na praia o dia todo, vai começando a criar alguma relação de amizade com os clientes?
4: Claro que sim. Eu tenho cá que já vou aqui na quarta geração, praticamente, com os pequenininhos.
3: E qual é que é o seu grito para chamar as pessoas para as suas bolas de Berlim?
4: Olha a bola de Berlim!
3: E as pessoas vêm logo a correr?
4: Vêm, e tenho mais coisas, né? Quando vá com as crianças, tenho outra dica, né? É assim, chora, chora, menino, chora, olha que a cera da bolinha vai-se embora.
3: E aí, então é um chamariz.
4: É, vem tudo, vem.
3: E para uma pessoa que não sabe o que é que há de fazer no próximo verão, acha que vender bolas de Berlim na praia é uma boa profissão?
4: Depende, porque isto é muito exigente e eles estão a exigir muita coisa. Aqui o Conselho do Eiras exige muita coisa do vendedor. Temos que ter tudo como deve ser, tudo impecável, carro. Eu, pelo menos, eu falo por mim, não é? É muito complicado.
3: E agora, para terminar, que bolas de Berlim é que vende aqui?
4: Com creme, sem creme, chocolate e alfarruba.
3: Quer fazer o seu grito aqui para os ouvintes da Renascença?
4: Ai, meu Deus! Olha a bola de Berlim! Eu não quero uma.
3: Eu aceito, já estou a ganhar. Vou agora comer aqui uma bola de Berlim. Aziza, fica a minha sugestão. Um dia que venhas à praia ou eras, tens que vir comer uma bolinha de Berlim da Madalena. É assim ou não é?
0: É assim mesmo. Senhora. É assim mesmo, e vou ainda por cima, a Madalena é ali da minha zona, eu também moro ali ao pé de Oeiras, portanto vou então comer uma bolinha de Berlim da Madalena. O Manel podia ter trazido uma bolinha de Berlim aqui para nós, mas pronto, fica-lhe mal, fica-lhe mal. No entanto, daqui a pouco vamos então descobrir quem é que é o PTDV da semana. Boa viagem ao som de Ana Moura.

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12: Muito bom dia, 9h31. Vamos às notícias com Filipa Ribeiro.
13: Pelo menos um português estará desaparecido no incêndio desta madrugada no prédio nos Alpes Suíços. A informação é adiantada pelas autoridades locais à Renascença. A mesma fonte indica que as buscas continuam e é admitido que podem existir mais portugueses. Em causa, um incêndio que deflagrou num prédio em Tuzis, que tinha um restaurante português. Perto de uma centena de bombeiros foram mobilizados para o local. Contactado pela Renascença, o governo diz estar a acompanhar através da Secretaria para as Comunidades. O preço dos combustíveis deve voltar a subir na próxima semana. A Renascença, fonte da Associação Nacional de Revendedores de Combustíveis, aponta para uma subida de 3 cêntimos no gasóleo e 2,5 cêntimos na gasolina. Os valores podem ser ainda atualizados até ao final do dia. O preço da habitação deve começar a estabilizar e a ficar mais acessível nos próximos tempos. Quem o diz é a plataforma Doutor Finanças. No último mês foi registada uma quebra de 3,4% no preço das casas. O Ministro da Administração Interna tem usado um carro apreendido pela Polícia Judiciária que solicitou quando era diretor nacional da PJ. Apesar de já não estar na Judiciária e de ter ao dispor uma outra viatura do Estado por ser ministro, Luís Neves, avança à TVI-CNN, alega precisar da viatura da PJ para responder de forma rápida a situações de emergência. Com 144 stands, música ao vivo todos os dias e mais de 200 de iniciativas culturais, começa hoje a Feira do Livro do Porto, no Jardins do Palácio de Cristal, termina a 6 de setembro. O Benfica venceu em casa os dinamarqueses do Oros por 3-1 na primeira mão do play-off de acesso à Liga Europa. Ainda no futebol, o Sporting de Braga venceu o Astra Viena por 2-0 para o apuramento à Liga Conferência.
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0: Boa viagem ao som de Sabrina Carpenter com Sugar Talking aqui na sua Renascença. E agora sim, chegou o momento de descobrirmos o vencedor do PTDV desta semana. Então é assim, o PTDV vencedor desta semana é o Micas de Penafiel. Ele que é distribuidor de águas e eu acho que já temos aqui o Micas, ou não? Olá Micas, bom dia.
1: Olá, bom dia.
0: Bom dia, como está?
1: Está tudo bem, obrigada.
0: Parabéns por este prémio, é aqui o nosso terceiro vencedor da terceira semana de agosto, o nosso PTDV da semana. E é assim, eu tenho aqui algumas perguntas para fazer. O Micas acorda muito cedo para esta profissão?
1: Acordo às 7h30, não considero muito cedo em relação a outros colegas.
0: Ok.
1: 7h30, 8 horas, é uma boa hora.
0: E o Micas, manda-nos aqui uma foto da sua carrinha cheia de garrafões de água. Quanto
1: Exato.
0: É que pesa mais ou menos um garrafão destes?
1: Cada garrafão tem 20 litros.
0: Epá, ok.
1: Aproximadamente.
0: Ok, então é pesadíssimo.
1: É pesado, sim. São 4 toneladas de água por dia a passar pelos braços, todos os dias.
0: Muito bem, ainda por cima com este calor, não é assim? Por isso é que. Por isso é que merece ser aqui o nosso PTDV da semana.
1: Pronto. Obrigado.
0: Micas, a diferença da água vendida durante o verão é muito maior do que no inverno ou é ela por ela?
1: A diferença é grande, mas eu noto que nos últimos dois anos, no inverno também já se vende muito mais água, que hoje em dia as empresas estão mais climatizadas,
0: sim.
1: Então exige mais consumo de água. Mas sim, no verão o volume de entrega de água é muito maior do que no inverno.
0: E o Micas bebe quantos litros de água? É aquela pessoa que gosta de beber água ou nem por isso?
1: Eu bebo bastante água para casa. Naqueles dias muito calor, trago sempre duas garrafas e não chega.
0: Muito bem.
1: Uma pessoa sua muito, bebe muito mais água.
0: Eu sou uma pessoa que não gosta nada de beber água, tenho muita dificuldade, não é não gosto, eu gosto de beber água, mas tenho muita dificuldade em beber
1: Exato.
0: Água. Tem assim algum
1: Exato.
0: Truque para mim, para eu beber mais água?
1: Olha, fazendo exercício físico para sumar um bocadinho, a água vai sempre bem um bocadinho.
0: Tem que ir fazer um bocadinho de exercício, não é assim?
1: Exato.
0: Muito bem, Micas, muito obrigada e parabéns por ser aqui então o PDDV da semana. Para a semana tenho que mandar uma mensagem que é para passar o testemunho para outra pessoa, pode ser?
1: Ok. Sim,
0: e aqui uma curiosidade, nós tínhamos aqui uma ouvinte que é a Maria, que ela disse, para mim já ganhava o distribuidor das águas, água é vida. Portanto, já tinha aqui um voto até,
1: Exato.
0: Já tem aqui uma fã, a Maria.
1: Exato, obrigada.
0: Parabéns, Micas, um bom fim de semana. Beijinhos.
1: Tchau,
0: tchau.

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Eu estou a adorar aqui algumas dicas que eu estou a receber para beber mais água. Tem aqui mensagem do nosso Jorge que diz assim: uma dica para beber mais água. Eu cada vez que vou fazer xixi, logo a seguir vou beber água para repor. Bom programa. Pronto, está aqui uma bela dica. Cada vez que for à casa de banho é beber água para repor então a água perdida, não é assim? E hoje, esta sexta-feira, tem assim uma descida de temperatura. Pode ser que isto dê aqui um bocadinho de jeito também para refrescar. Porto com 23 graus de máxima, Lisboa 26, Ponta Delgada 26, Funchal 28 e Faro também 28, com apoio de ar-condicionado Nippon, qualidade que se sente. 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E tenho a certeza que se hoje não foi o PTDV da semana, na quarta-feira vai ser o vencedor do grandioso jogo da mala. Boa viagem!

0: Obrigada por estares desse lado durante a semana inteira aqui a acordarmos desde as 7 da manhã até às 10 da manhã. Um beijinho muito grande da minha parte e agora está na altura de eu me ir embora, de eu ir assim de fim de semana um bocadinho mais cedo, porque já temos aqui Paulo Soares.
1: Alô,
0: bom dia!
1: Bom dia! Já estás mais habituado a este horário?
0: Já! Custa um bocadinho à mesma acordar cedo, mas já estou habituada e a sexta-feira é só o melhor dia da semana.
1: Óbvio! Deixa estar aqui em setembro, depois estou eu a acordar a estas horas, não te preocupes.
0: Pronto, olha, fica aqui, passa aqui o testemunho, se bem que amanhã estou aqui de volta outra vez para lhe fazer companhia durante as manhãs, não tão cedo, mas estou por aqui. Boa viagem, agora som de António Variações, até amanhã.

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13: Bom dia, são 10 horas no continente e na Madeira, 9 horas nos Açores. Antes das notícias, conheçam os destaques às 10.
14: Um português estará desaparecido após incêndio na Suíça, indicação das autoridades locais. Combustíveis, tendência para nova subida de preços.
13: Céu pouco nublado ou limpo e descida de temperatura esta sexta-feira, máximas de 23 no Porto, 26 em Lisboa e 28 em Faro. Nas ilhas, Funchal com 28, Ponta Delgada não passa dos 26. Edição de Sérgio Costa. Bom dia, Sérgio.
14: Olá, viva Paulo. Bom dia. Pelo menos um português estará desaparecido no incêndio desta madrugada num prédio habitacional na Suíça e que atingiu um restaurante português. A informação é adiantada pelas autoridades locais à Renascença. Contactada a polícia local, indica que as buscas continuam e admite-se a possibilidade de haver mais portugueses desaparecidos.
15: Ainda estão à procura de pessoas em casa. Neste momento, temos apenas a certeza de uma pessoa portuguesa entre os desaparecidos. Pode haver mais, mas não consigo afirmar agora.
14: Indicação de um agente da polícia de Tussis, pelo menos um português estará desaparecido após incêndio num edifício que albergava um restaurante português. O telhado do prédio desabou, o que torna a operação mais complexa. Cerca de 100 bombeiros foram mobilizados para o local. Contactada pela Renascença, a Secretaria de Estado das Comunidades diz estar a acompanhar a situação, mas diz não ter ainda informações adicionais. A tendência de subida nos combustíveis tem mais dois dias para encher o depósito do veículo, sem novos aumentos previstos. A ANAREC confirma à Renascença que, segunda-feira, o gasóleo deverá subir 3,5 cêntimos, a gasolina mais 2,5 cêntimos. A Associação de Revendedores de Combustíveis lembra, no entanto, que os valores finais só deverão ficar estabelecidos ao final do dia. E esta manhã os preços do crude registram uma ligeira queda, com o barril de Brent a negociar ainda assim acima dos 93 dólares, numa semana em que sobe quase 6%, tendência marcada pela pressão dos Estados Unidos para isolar a economia do Irão. Há um novo alerta para a epidemia de ébola na República Democrática do Congo. A epidemia está a espalhar-se de forma exponencial. Alastrou uma área superior ao território francês. A imagem avançada pelo governador sénior das Nações Unidas no terreno, citado pela agência Reuters. O responsável alerta que a ajuda e o material de resposta disponível é apenas suficiente para algumas semanas. Aí está, mais uma Feira do Livro do Porto. Até 6 de setembro passam pela feira nomes como a do Prémio Camões, Ana Paula Tavares ou o músico Dino de Santiago. Ao longo de 17 dias estão previstos outros tantos concertos gratuitos, sempre às 7 da tarde, com nomes como Helena D'Água, Clã, Janeiro ou Tatanka. A Feira do Livro do Porto tem este ano como homenageada a autora portuense Inês Lourenço, como indica a programadora Teresa Coutinho.
16: É uma poeta do Porto, mas uma poeta com uma obra extensíssima, uma que fala de realidade portuguesa, tem também uma dimensão à qual vamos dar alguma atenção, que é ter sido também uma editora, esteve à frente de uma revista que publicou alguns nomes muito marcantes da poesia contemporânea, a revista IFAN, que foi criada por ela. Isso vai estar também no centro desta homenagem, que vai acontecer no primeiro fim de semana de festival. E uma coisa que vale a pena destacar este ano é que a homenagem, pela primeira vez, vai estender-se para lá do primeiro fim de semana, portanto há várias iniciativas para manter a presença de Inês Lourenço bastante viva na Feira do Livro.
14: Teresa Coutinho, programadora da Feira do Livro do Porto, em declarações a Maria João Costa. Está, Paulo, mais uma edição da Feira do Livro do Porto.
17: Uma bela sugestão se estiver na zona norte do país.
14: Até 6 de setembro.
17: As notícias estão de volta à Renascença às 11 da manhã.
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17: Muito bom dia, amanhã de sexta-feira e fim de semana à porta, maravilha, não é? Se bem que para 90% das pessoas que estão a ouvir isto ainda é férias, sexta-feira interessa tanto como segunda, mas enfim, eu sou o Paulo Soares, venha daí, está a começar uma hora inteira com a sua música ao som de Crowded House. Já a seguir, descubra o que é que acontece logo à noite em Vilar de Mouros.

O que é bom acaba sempre muito rápido. Isto é Vilar de Mouros e vai já para o penúltimo dia. Esta tarde se começa com um Monstro às 5, Sidney Ross Mitchell, Trigger Finger, que já lá estiveram o ano passado e digo-lhes já que são uma ótima banda. Também os War, Ben Harper and the Innocent Criminals e Kaleo a fechar a partir da meia-noite e meia. Isto é Vilar de Mouros e é o festival mais antigo do país, com total apoio de Renascença.

0: 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Fico por aí com a sua rádio, a Lady Gaga, já a seguir.
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A estreia foi a 17 de agosto, no início desta semana, mas apenas no Reino Unido e na Irlanda. Infelizmente ainda não há data de estreia em Portugal, mas não se preocupe, até ao fim do ano vamos poder ver isto. James Getting Away With It conta a história dos James desde o início dos anos 80 em Manchester e será a primeira biografia autorizada a falar sobre a banda. Conta ainda com a participação de nomes como o Chris Martin dos Coldplay ou do conhecido produtor Brian Eno. Se for ao Reino Unido este verão, pode aproveitar e ver antes de toda a gente. Se quiser saber mais, é só passar pelo site da Renascença e está lá a notícia com tudo contado. 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Mojo. Bom dia.

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0: Já vou leave the light on.
1: 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Muito bom dia, tenham um ótimo fim de semana. Eu sou o Paulo Soares.

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Tenham um bom dia com a Renascença. Eu sou o Paulo Soares. Isto dura até ao final do mês de agosto. 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Fica aí mais uma ideia para aproveitar nas suas férias e, se o fizer já agora, diga-me como foi.

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11: Muito bom dia, são 11 horas, 10 horas nos Açores. Os destaques abrem edição das 11 na Renascença.
12: Segurança das pensões é linha vermelha para o orçamento, aviso de José Luís Carneiro. Veleiro naufraga ao largo de Viana do Castelo, tripulantes saem ilesos.
11: Céu pouco nublado ou limpo e descida de temperatura, máximas para esta sexta-feira. 23 no Porto, 26 em Lisboa e 28 em Faro. Nas ilhas, Ponta Delgada com 28, o Funchal chega a... Aliás, Ponta Delgada com 26, o Funchal chega aos 28, assim é que é. Edição de Vítor Mesquita. Bom dia, Vítor.
12: Bom dia, Paulo. Incêndio na Suíça. Pelo menos um português estará desaparecido num incêndio desta madrugada num prédio habitacional em Tuzis e que atingiu um restaurante português. A informação é adiantada pelas autoridades locais à Renascença. Contactada na polícia local, indica que as buscas continuam. Admite-se a possibilidade de haver mais portugueses desaparecidos.
13: Ainda estão à procura de pessoas em casa. Neste momento, temos apenas a certeza de uma pessoa portuguesa entre os desaparecidos. Pode haver mais, mas não consigo afirmar agora.
12: Indicação de uma agente da polícia local, pelo menos um português estará desaparecido após um incêndio num edifício com um restaurante português na Suíça. O telhado do edifício que abriga o restaurante e vários apartamentos desabou, o que torna a operação mais complexa. Cerca de uma centena de bombeiros foi mobilizada para o local. Contactada pela Renascença, a Secretaria de Estado das Comunidades diz estar a acompanhar a situação. Na última hora, não tinha ainda informação adicional. O corpo de um homem foi hoje resgatado na Marina da Figueira da Foz, depois de ter sido avistado a boiar por populares que chamaram as autoridades. De acordo com fonte dos bombeiros, o cadáver foi resgatado pela Polícia Marítima. Um veleiro catamarã francês naufragou por volta da meia-noite ao largo de Viana do Castelo. Os dois tripulantes saíram ilesos. A informação é avançada pelo comandante da Capitania de Viana do Castelo, em declarações à Lusa. João Simões explica que a embarcação ficou totalmente destruída. O veleiro vinha a navegar desde o Mediterrâneo, esteve fundeado em Cascais, dirigia-se para França. Os tripulantes pernoitaram num hotel em Viana. Estão hoje a prestar declarações. As causas do acidente estão a ser investigadas. José Luís Carneiro insiste, a segurança das pensões é uma linha vermelha para a negociação da proposta de orçamento do Estado do próximo ano. O secretário-geral socialista diz esperar que o primeiro-ministro mantenha o compromisso de não fazer qualquer reforma da segurança social na atual legislatura.
14: Caso o governo entenda avançar com uma transformação da segurança social que coloque em causa a sua segurança, a segurança das pensões a pagamento e a segurança das pensões futuras, essa é mesmo uma das linhas vermelhas que o PS coloca em relação ao orçamento do Estado. É muito importante que o Primeiro-Ministro dê a sua palavra de honra ao país de que não mexe nas pensões durante esta legislatura. Depois, na próxima, os portugueses dirão aquilo que querem em relação a essa matéria.
12: Declarações do líder socialista em Viana do Castelo. O registro é da RTP. José Luís Carneiro percorre a partir desta sexta-feira vários territórios do interior norte, centro e sul, com particular atenção à cooperação transfronteiriça e às relações com Espanha. A tendência é de subida do preço dos combustíveis na próxima semana. A ANAREC confirma à Renascença que segunda-feira o gasóleo deverá subir 3,5 cêntimos, a gasolina 2,5 cêntimos. A Associação de Revendedores lembra, no entanto, que os valores finais só deverão estar disponíveis ao final do dia. Tudo para conferir, Paulo, no site da Renascença.
11: Obrigado, Vítor. As notícias estão de volta à antena da Renascença logo depois do meio-dia.
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11: Está a começar em mais uma hora com a sua música na Renascença. Primeiro Ed Sheeran, logo depois os Duran Duran. Já a seguir também vamos até um programa diferente. Vindimas no cartaz com a Renascença. A linha nisto, venha daí com a Renascença.

Paulo Soares na Renascença, sempre, nunca igual, bom dia. 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É isso mesmo que se vai fazer, assinalar a tradição com um dia descontraído e dedicado a toda a família. Não vão faltar experiências gastronómicas, provas de vinhos, workshops e muita música também. Este ano, pela primeira vez, a festa das vindimas conta ainda com um nome internacional, os UB40, que são os cabeças de cartaz desta quarta edição. 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

0: Venha daí com a Renascença a Village People, já a seguir.
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Venha daí com a Renascença, descubra tudo sobre o grandioso jogo da mala, já a seguir, para já tem Taylor Swift.

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15: Boa tarde. Meio-dia no continente e na Madeira, 11 horas nos Açores.
16: O anjo do Senhor anunciou a Maria.
17: E ela concebeu do Espírito Santo.
16: Ave Maria.

0: Rogai por nós, Santa Mãe de Deus,
1: para que sejamos dignos das promessas de Cristo.
0: Oremos. Infundi, Senhor, a vossa graça em nossas almas, para que nós, que pela anunciação do anjo, conhecemos a encarnação de Cristo, vosso Filho, pela sua paixão e morte na cruz, e com a intercessão da bem-aventurada Virgem Maria, alcancemos a glória da ressurreição. Por Cristo, Senhor nosso.
1: Amém.
0: Glória ao Pai, e ao Filho, e ao Espírito Santo.

0: Os destaques abrem a edição do meio-dia na Renascença.
1: Dois militares em estado grave após atropelamento na A1. CDS exige ao Chega pedido de desculpas por acusações sobre compra das fragatas.
0: Céu pouco nublado e descida de temperatura esta sexta-feira, máximas de 26 graus em Lisboa, 23 no Porto e 28 em Faro, 26 em Ponta Delgada, Funchal com 28. Edição de Vítor Mesquita. Boa tarde, Vítor.
1: Boa tarde, Paulo. Dois militares foram atropelados esta manhã na área de serviço de Cantanhede, na A1. A informação é confirmada pelo Exército à Renascença. Os militares pararam para ajudar o condutor de um camião imobilizado na sequência do rebentamento de um pneu. O Exército diz estar a acompanhar a situação. Não adianta neste momento informações sobre o estado clínico dos militares. De acordo com fonte da Proteção Civil, ambos terão ficado em estado grave, foram transportados para o hospital. Os militares regressavam de São Pedro do Sul, onde esta semana participaram na montagem de uma ponte militar. O governo ainda não tem informação oficial sobre o incêndio que atingiu um restaurante português no leste da Suíça. Fonte do Ministério dos Negócios Estrangeiros indica que está a acompanhar de perto a situação. Já a polícia local avançou esta manhã à Renascença que entre os 5 desaparecidos estará pelo menos um português. Há ainda registro de 8 feridos, 2 deles em estado grave. José Luís Carneiro insiste, a segurança das pensões é uma linha vermelha para a negociação da proposta de orçamento do Estado do próximo ano. O secretário-geral socialista diz esperar que o primeiro-ministro mantenha o compromisso de não fazer qualquer reforma da segurança social na atual legislatura.
2: Caso o governo entenda avançar com uma transformação da segurança social, que coloca em causa a segurança das pensões a pagamento e a segurança das pensões futuras, essa é mesmo uma das linhas vermelhas que o PS coloca em relação ao orçamento do Estado. É muito importante que o Primeiro-Ministro dê a sua palavra de honra ao país de que não mexe nas pensões durante esta legislatura. Depois, na próxima, os portugueses dirão aquilo que querem em relação a essa matéria.
1: Declarações do líder socialista em Viana do Castelo. O registro é da RTP. É uma exigência do CDS. O partido do Ministro da Defesa, Nuno Melo, quer do Chega um pedido de desculpas por acusações sobre as compras de 3 fragatas. Em causa, o alegado afastamento à última hora de uma empresa portuguesa como intermediária e o pedido do Chega para uma investigação ao destino de dezenas de milhões de euros que, afirmou André Ventura, deviam ter sido usados para pagar comissões. Em comunicado, a empresa em causa desmente ter integrado a equipa de negociação intergovernamental e sublinha que não reclama qualquer pagamento ao Estado. À Renascença, o deputado João Almeida pede agora que o partido de André Ventura se retrate.
3: Sendo desmentido em toda a linha, o que o CDS considera é que o Chega deve uma retratação e um pedido de desculpas por este facto.
4: E se não o fizer?
3: Se não o fizer, fica com a responsabilidade de ser totalmente ausente de qualquer credibilidade.
1: Nestas declarações à jornalista Teresa Almeida, João Almeida garante que se mantém a intenção de ouvir Nuno Melo na Comissão de Defesa Nacional para que também em sede parlamentar tudo fique esclarecido. Da parte do ministro, mantém-se também a intenção de processar judicialmente o presidente do Chega e o deputado José Pedro Frazão. Noutro plano, João Almeida recusou qualquer comentário sobre a mais recente polémica com o ministro da Administração Interna. O passo ferroviário verde vai poder ser utilizado nos comboios urbanos a partir da terceira semana de setembro. É o que avança esta manhã o Ministério das Infraestruturas em comunicado. O passe de 20 euros vai ser alargado aos comboios urbanos do Porto e Lisboa e também inclui a Fertagos. O governo prevê gastar 1,5 milhão de euros a ano com esta medida. Tudo para conferir, Paulo, no site da Renascença.
0: Obrigado, Vítor. As notícias estão de volta à Renascença à 1 da tarde.
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0: Boa tarde, bom almoço ao som da Renascença. Aqui a receita é sempre a mesma. A sua música, claro, primeiro começa com Bob Marley, este One Love. Já a seguir também descubra tudo sobre o grandioso jogo.

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0: Fico por aí com a Renascença, a Chutes e Pontapés e Guns N' Roses já a seguir.
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0: E já a seguir, informação desportiva na Renascença com Bola Branca.
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0: Hora certa para a Bola Branca na Renascença. Primeiro conheça os destaques.
3: Kocharashvili está vendido ao Sevilha. No Sporting, Ioannidis ainda em dúvida para o empate frente ao Alverca. Mourinho deu hoje a primeira conferência de imprensa no Real Madrid e falou do Benfica. A bola da mão de Deus está em leilão.
0: Boa tarde. Edição de João Fonseca. Boa tarde, João.
3: Boa tarde, Paulo. Kocharashvili está no Sevilha, negócio fechado. O georgiano já foi anunciado pelo emblema andaluz, saída definitiva e contrato até 2030. Na academia já falou Rui Borges, o treinador do Sporting. Ioannidis é dúvida para o jogo de amanhã e Luís Suárez está à espreita. Desejoso de recuperar a titularidade, os últimos tempos para o colombiano, desde a sua chegada pós-mundial, não têm sido pacíficos. Já o grego tem feito parte do 11 inicial e Rui Borges diz que só amanhã toma a decisão.

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1: Para propor, mas temos também de ser humildes o quanto basta para quando vamos estar por baixo, quando vamos passar mais tempo sem bola, vamos fazê-lo também. E, logicamente, ser humildes ao ponto de também, quando estamos com bola, perceber que há uma vantagem aclarada, temos que atacá-la de imediato e não deixá-la fugir, senão depois perde-se mais uma oportunidade para chegar perto da baliza e criar moça.
2: Sérgio Ferreira, o treinador do Alverca, amanhã jogo em Alvalade da terceira jornada. E o Benfica continua à espera de João Palhinha, com o assunto praticamente fechado. Sporting Braga, esse está a aguardar por Tomi Márquez, o espanhol. As duas equipas que descansam nesta terceira jornada do campeonato, muito por força do seu envolvimento nos playoffs das Ligas Europa e Conferência, recuperam assim forças depois dos triunfos na noite de ontem. As Águias por 3-1 sobre os dinamarqueses do Horus e os guerreiros por 2-0 diante dos austríacos do Áustria de Viena. Já o Futebol Clube do Porto, que defronta o Arouca domingo no Dragão, são duas equipas que lideram a tabela classificativa. A equipa comandada por Francesco Farioli está nesta sexta-feira de folga, retomando amanhã o trabalho. E José Mourinho esteve na sala de imprensa do Real Madrid a primeira vez depois do regresso. Estendeu-se esta conferência por 40 minutos e, quando se falou de saudades, separou o Benfica dos clubes por onde já passou. Mas diz Mourinho que este seu regresso a Madrid não começou a ser gizado quando os dois emblemas, na época passada, se defrontaram na Liga dos Campeões.
3: Nesse partido,
4: nesse jogo fiquei na garagem, não tive contacto com ninguém. Primeiro surgiram os rumores, só depois o contacto. Quando o Real Madrid me contactou, já tínhamos sido eliminados da Liga dos Campeões. Não consigo dizer quando foi, mas penso que já tenha sido nos últimos dois jogos no campeonato pelo Benfica.
3: Não te posso dizer quando ha sido, mas já últimos 12 partidos de campeonato aí em Benfica, penso.
2: E quanto a saudades?
3: Se tu me perguntas se sinto algo... por la Roma.
4: Se me perguntas se sinto algo pela Roma, pelo Inter, pelo Chelsea, sim, sinto. E continuarei sempre a desejar que as coisas lhes corram bem. Não falei do Benfica, porque o Benfica tem algo mais do que estes.
3: Alguma coisa mais que estes.
2: José Mourinho, de regresso à Espanha, de regresso à La Liga, estreia-se amanhã na Catalunha, no Cornellà del Prata, às 8:30 da noite, diante do espanhol. Ciclismo. José Poeira deixou o cargo de selecionador no final do ano passado, dedicou-se à agricultura. Aos 66 anos, decidiu mudar de rumo e trocar o stress de alta competição pela distribuição de fruta. Assim mesmo, o trabalho é do jornalista Eduardo Soares da Silva.
4: Alguma coisa boa aconteceu mesmo a José Poeira. O antigo selecionador de ciclismo já está reformado e esta frase tornou-se até título da sua biografia oficial. Quando tudo parecia correr mal, antes dos Jogos Olímpicos de 2004, que terminaram com a medalha de prata de Sérgio Paulinho. Decidiu deixar o cargo no final do ano passado e está totalmente em paz com a decisão.
5: Tudo tem um período, até um tempo, e o tempo foi longo. A minha família, que abdiquei, quase não vi os meus filhos crescer, não vi bota em maneta também.
4: Trocou os pedais e os watts e agora dedica-se às peras e aos legumes.
5: Faço um bocado de cada coisa, de hortas, e depois tenho um pomar com maçãs, como peras, agora, pronto, não vendo nada, dou às pessoas, dou tudo a toda a gente. O que é que não vendes? É pá, vender não me afetei, oferecer sim.
4: Poeira reformou-se depois de 25 anos a formar uma geração que voltou a abrir as portas do ciclismo português lá fora.
5: Formei muitos corredores, vieram para o pé de mim em miúdos pequenos, foram profissionais, e saíram do ciclismo já com veteranos, já saíram há algum tempo. Depois os resultados falam por si.
4: Para lá da prata olímpica, Poeira fez parte do dia de glória do ciclismo português. Uma tarde de chuva na Toscana que terminou com o título mundial de Rui Costa em 2013.
5: Há corredores que, estando naquela situação, não tinham aquela perspicácia que podiam ganhar ou não. E ele tinha essa, leu tudo muito bem. Isso foram grandes momentos.
4: Foram 25 anos de sucesso que ficam para a história.
2: Eduardo Soares da Silva a entrevistar José Poeira, o antigo selecionador de ciclismo de Portugal, agora com outras funções na reforma, depois de ter deixado a modalidade. Recordando também que neste fim de semana, a partir de amanhã, vai disputar-se a Vuelta com Pogacar de regresso às estradas espanholas e com os portugueses João Almeida e Ivo Oliveira. E para o final desta edição fica esta pergunta ou este desafio. Se tem mais de 2 milhões de euros para gastar, saiba que a famosa bola associada à mão de Deus de Maradona começou hoje a ser leiloada. O jornalista André Maia conta-lhe os pormenores de um dos momentos mais icónicos do futebol mundial.
6: Um golo imortal e muito caro. O salto de Maradona não sai da memória dos ingleses, argentinos,

0: e de qualquer adepto de futebol.
1: Lembro-me, mas toda a gente vê esse gol. O gol foi repetido tantas vezes. É um gênio, pá.
0: Quem o diz é José de Sousa Sintra, ex-presidente do Sporting, que percebeu a dimensão divina de Tiago quando este veio a Alvalade jogar pelo Nápoles.
1: Foi uma loucura, aquela gente toda. Difícil segurar aquela gente que queriam cumprimentar o Badalona.
0: Uma loucura quase tão grande como pagar 2 milhões de euros por uma bola de futebol.
1: São números tão loucos, não é? De uma bola, não é? Mas enfim, temos que respeitar isso. São aqueles grandes admiradores e com muito dinheiro para gastar.
0: E nesse clube, Sousa Sintra põe-se de parte, gostava muito de Dios, mas não pagava esse dinheiro.
1: Eu não, como é que ia dar 2 milhões por bola? O clube dele é que podia pagar isso, para dizer, olha, esta bola temos o campeonato do mundo. Há coisas que valem pela sua história.
0: A bola da mão de Deus não vai para nenhum museu e ainda não sabe quem vai ficar com ela, mas a luta vai ser grande. Está em leilão online até amanhã. Começou nos 2 milhões e 200 mil euros, já vai nos 2 milhões e 700. Mas continua sem preço para o mundo do futebol. And the goal is
2: given. A história está aqui, Paulo. Se Sousa Sintra não investe, eu também estou fora. Se sobrou o dinheiro das férias, é apostar.
3: Se calhar vou pensar no assunto, mas 2 milhões é assim um bocadinho demais, não é? Mesmo que seja tão histórico quanto a mão do Maradona.
2: É verdade. Um abraço.
3: Obrigado, João. Um abraço. Bom fim de semana.
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3: Então está feito, não é? Foi um prazer estar consigo aqui esta semana entre as 10 e a 1. Acho que para a semana há mais, portanto, ainda vai ter de maturar mais uns tempos. Eu sou Paulo Soares, tenho um ótimo fim de semana. Já a seguir, muito mais da sua música na Renascença com o Paulo Fragoso. Antes disso, ainda há notícias à hora certa. Não perca a edição da 1.
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6: Boa tarde, é uma hora, meio-dia nos Açores. Vamos ao encontro das notícias na Renascença. Vítor Mesquita, boa tarde.
7: Boa tarde, Paulo.
6: Títulos desta edição.
7: Incêndio na Suíça, dois portugueses feridos, um deles em estado grave. Passe ferroviário verde a partir da terceira semana de setembro.
6: Quanto a temperaturas a esta hora, Viseu está com 20 graus, o Porto 22, Lisboa 25, Faro e Funchal com 26 graus. Notícias na Renascença, a hora certa, edição de Vítor Mesquita.
7: Há dois portugueses feridos no incêndio que deflagrou de madrugada no edifício de um restaurante português no leste da Suíça. Um deles está em estado grave. A informação é confirmada pelo Ministério dos Negócios Estrangeiros. O governo diz acompanhar o caso com consternação. Refere que ainda não foi possível confirmar a identidade das vítimas. Contactada pela Renascença esta manhã, a polícia local refere que 5 pessoas estão desaparecidas. Uma delas poderá ser portuguesa.
8: Ainda estão à procura de pessoas em casa. Neste momento, temos apenas a certeza de uma pessoa portuguesa entre os desaparecidos. Pode haver mais, mas não consigo afirmar agora.
7: 14 pessoas conseguiram escapar do edifício em chamas. Há registro de 8 feridos. 2 são portugueses, refere o Ministério dos Negócios Estrangeiros. Um deles está em estado grave. 2 militares foram atropelados esta manhã na área de serviço de Cantanhede, na A1. A informação é confirmada pelo Exército à Renascença. Os militares pararam para ajudar o condutor de um caminhão imobilizado na sequência do rebentamento de um pneu. O Exército diz estar a acompanhar a situação. Não adianta neste momento informações sobre o estado clínico dos militares. A Renascença, fonte da Proteção Civil, adianta que ambos ficaram em estado grave, foram transportados para o hospital. Os militares regressavam de São Pedro do Sul, onde esta semana participaram na montagem de uma ponte militar. A dívida do Estado, das empresas e das famílias aumentou no primeiro semestre para 894 mil milhões de euros. De acordo com o Banco de Portugal, o valor ultrapassa os 280% do PIB. As famílias estão a endividar-se ao ritmo mais elevado desde 2008, sobretudo por causa do crédito à habitação. José Luís Carneiro insiste, a segurança das pensões é uma linha vermelha para a negociação da proposta de orçamento do Estado do próximo ano. O secretário-geral socialista diz esperar que o primeiro-ministro mantenha o compromisso de não fazer qualquer reforma da segurança social na atual legislatura.
9: Caso o governo entenda avançar com uma transformação da segurança social que coloque em causa a segurança das pensões a pagamento e a segurança das pensões futuras, essa é mesmo uma das linhas vermelhas que o PS coloca em relação ao orçamento do Estado. É muito importante que o Primeiro-Ministro dê a sua palavra de honra ao país de que não mexe nas pensões durante esta legislatura. Depois, na próxima, os portugueses dirão aquilo que querem em relação a essa matéria.
7: Declarações do líder socialista em Viana do Castelo, o registro é da RTP. José Luís Carneiro percorre a partir de hoje vários territórios do interior, com particular atenção à cooperação transfronteiriça e às relações com Espanha. É uma exigência do CDS, o partido do ministro da Defesa Nuno Melo quer do Chega um pedido de desculpas por acusações sobre a compra de 3 fragatas. Em causa, o alegado afastamento à última hora de uma empresa portuguesa como intermediária e o pedido do Chega para uma investigação ao destino de dezenas de milhões de euros que, afirmou André Ventura, deviam ter sido usados para pagar comissões. Em comunicado, a empresa em causa desmente ter integrado a equipa de negociação intergovernamental e sublinha que não reclama qualquer pagamento ao Estado. À Renascença, o deputado João Almeida pede agora que o partido de André Ventura se retrate.
10: Quando um partido, através dos seus mais altos dirigentes, incluindo o seu presidente, lança suspeitas, falou de negociata, falou de dinheiros que não se sabe para onde é que estão, como fez o Chega, tem depois de responder quando é altamente desmentido, retratando-se. E, portanto, sendo desmentido em toda a linha, o que o CDS considera é que o Chega deve uma retratação e um pedido de desculpas por este facto.
11: E se não o fizer?
10: Se não o fizer, fica com a responsabilidade de ser totalmente ausente de qualquer credibilidade.
7: Nestas declarações à jornalista da Renascença, Teresa Almeida, João Almeida garante que se mantém a intenção de ouvir Nuno Melo na Comissão de Defesa Nacional para que também em sede parlamentar tudo fique esclarecido. Da parte do ministro, mantém-se também a intenção de processar judicialmente o presidente do Chega e o deputado Pedro Frazão, e não José Pedro, como por lá se referi na edição do meio-dia. Noutro plano, João Almeida recusa qualquer comentário sobre a mais recente polémica a envolver o ministro da Administração Interna. O passe ferroviário verde vai poder ser utilizado nos comboios urbanos a partir da terceira semana de setembro. É o que avança esta manhã o Ministério das Infraestruturas em comunicado. O passe de 20 euros vai ser alargado aos comboios urbanos do Porto e Lisboa, também inclui a Fertagus. O governo prevê gastar 1,5 milhão de euros ano com a medida. A tendência é de subida do preço dos combustíveis na próxima semana. A ANAREC confirma à Renascença que segunda-feira o gasóleo deverá subir 3,5 cêntimos, a gasolina 2,5 cêntimos. A Associação de Revendedores lembra, no entanto, que os valores só deverão estar disponíveis ao final do dia. Tudo para conferir em permanente atualização, Paulo, no site da Renascença.
6: Muito bem, foi edição da Uma com o Vítor Mesquita. Bom fim de semana, Vítor.
7: Bom fim de semana, obrigado.
6: Daqui a pouco, na sua rádio, trago-lhe Coldplay e Casey and Jojo.
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6: Nem imagina o que é que me disseram quando eu vinha a caminho aqui do estúdio da Renascença. Então não é que me buzinaram aos ouvidos que hoje...
14: É sexta-feira.
6: Eu só quero saber se se confirma. Confirma? Maravilha. Então vamos lá rumo ao seu fim de semana, ao nosso fim de semana. Sempre em boa companhia, sempre com a Renascença. Já cá estou, Paulo Fragoso, sempre aqui ao dispor com aquela música que gosta tanto de ouvir, como esta, dos Coldplay.

0: Não sei se já lhe aconteceu pensar em enviar uma mensagem para o WhatsApp da Renascença, mas ficar assim a pensar, mas o que é que eu vou dizer? Olha, quer um bom exemplo? Quer?
1: Olá Paulo, muito boa tarde aqui diretamente da Suíça. A desejar um bom fim de semana, tudo bom para você e para os ouvintes. Um abraço.
0: Olha, está a desejar-me bom fim de semana. É um bom exemplo de uso do WhatsApp da sua Renascença, 962-007-500. Desejar bom fim de semana, dizer olá, o que quiser. Disponha do WhatsApp da sua rádio. Eu sou o Paulo Fragoso. Bom final de semana. Obrigado pela sua fantástica companhia.

0: Sete mares da sétima legião na sua renascença. Isso leva-nos a navegar daqui a pouco com The Weeknd, Chutes e Pontapés e Sheryl Crow. Bom final de semana.
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Combinado? Sempre com a Renascença, pois claro. Bom final de semana.

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Gosto de saber.

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7: Boa tarde, são 2 horas, 1 hora nos Açores. Vamos atualizar as notícias na Renascença. Isabel Pacheco, boa tarde, o que destacas?
8: Muito boa tarde. Morreram os 2 militares atropelados esta manhã na A1. Afinal, Jardim do Morro, em Gaia, não vai ser vedado.
7: Quanto a temperaturas, a esta hora, o Porto com 22 graus, Ponta Delgada 23, Rio Maior com 24, Lisboa 25 e Faro 26. Notícias na Renascença, edição de Isabel Pacheco.
8: Os 2 militares não resistiram, estavam em estado grave após o atropelamento esta manhã na área de serviço de Cantanhede, na A1. A informação é confirmada à Renascença por fonte do Exército. Estavam a ajudar um condutor de um caminhão imobilizado na sequência de um arrebentamento de um pneu. Os militares regressavam de São Pedro do Sul, onde participaram na montagem de uma ponte militar. O Exército avança que já foi acionado o mecanismo de acompanhamento às famílias e já foi determinada a abertura de um processo de averiguações para apurar as circunstâncias em que ocorreu este acidente. E 2 portugueses ficaram feridos num incêndio na Suíça. Um deles está em estado grave. O fogo deflagrou na madrugada no edifício de um restaurante português no leste da Suíça. A informação é confirmada pelo Ministério dos Negócios Estrangeiros. O governo diz estar a acompanhar o caso com consternação. Refere ainda que não foi possível confirmar a identidade das vítimas. Contactada pela Renascença, a polícia local refere que 5 pessoas estão desaparecidas, uma delas poderá ser portuguesa.
9: Ainda estão à procura de pessoas em casa. Neste momento, temos apenas a certeza de uma pessoa portuguesa entre os desaparecidos. Pode haver mais, mas não consigo afirmar agora.
8: 14 pessoas conseguiram ainda escapar do edifício em chamas. Há registro de 8 feridos, 2 são portugueses. A Associação Sindical da PSP pede reunião urgente a Luís Montenegro. Os profissionais querem discutir o que dizem ser o aumento da criminalidade e os constrangimentos que afetam a PSP. Em causa está o que a Associação considera ser a indefinição do processo negocial e a alegada falta de execução do acordo celebrado em 2024. E o PS fixa a segurança das pensões como linha vermelha para a negociação do Orçamento do Estado do próximo ano. José Luís Carneiro diz esperar que o Primeiro-Ministro mantenha o compromisso de não fazer qualquer reforma da segurança social na atual legislatura.
10: Caso o Governo entenda avançar com uma transformação da segurança social que coloque em causa a sua segurança, a segurança das pensões a pagamento e a segurança das pensões futuras, essa é mesmo uma das linhas vermelhas que o PS coloca em relação ao Orçamento do Estado. É muito importante que o Primeiro-Ministro dê a sua palavra de honra ao país de que não mexe nas pensões durante esta legislatura. Depois, na próxima, os portugueses dirão aquilo que querem em relação a essa matéria.
8: Declarações do líder socialista José Luís Carneiro em Viana do Castelo, aqui no registro da RTP. E afinal, o Jardim do Morro em Vila Nova de Gaia não vai ser vedado. O vice-presidente da autarquia, Firmino Pereira, assume que não passou de uma ideia pessoal vedar e impor um horário de funcionamento no jardim e, portanto, tal ideia não é para concretizar.
11: Aquilo que foi uma ideia, uma sugestão ponderada pessoalmente, não vai passar de uma ideia.
8: Declarações de Firmino Pereira na última noite durante a Assembleia Municipal a garantir então que a ideia de colocar um horário de funcionamento ao espaço do Jardim do Morro não é para avançar. Paulo, está tudo no site da Renascença,
7: em RR.
12: Atualizado
13: ao minuto, não é verdade?
12: Isabel Pacheco,
13: obrigado, até já. Há música na sua rádio com Miles Smith e Ivete Sangalo.
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13: Se é para começar a tarde em grande, é comigo aqui na sua Renascença. Ah, pois claro, tudo faço para que esteja bem aí desse lado, confortável e sempre atento àquilo que se passa na sua rádio. Conte comigo, bom final de semana, boa sexta-feira. 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

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Será que reconhece isto? Nothing's fine, I'm torn. 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Sim, exatamente, chama-se Torn. Conhece certamente a versão da Natalie Imbruglia em 1997. É um dos grandes clássicos da segunda metade dos anos 90. Mas agora está aí a dizer, então, mas como é que esta banda aparece aqui a cantar o Torn? Porque quem cantou originalmente a música foi esta banda norte-americana, Edna Swap, de seu nome, e isto em 1995. Só dois anos depois é que a australiana Natalie Imbruglia fez esta versão que conquistou o mundo. Para ouvir agora na Renascença.

0: Bom final de semana com a Renascença. Eu sou o Paulo Fragoso. Daqui a pouco, prioridade às senhoras. Sempre Maru, TLC e Shakira na sua Renascença.
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0: Renascença, bom final de semana. E é frequente acontecer artistas pegarem músicas de outros e fazerem a sua própria versão, dar-lhes uma nova roupagem que pode funcionar muito bem ou nem por isso. Pois o Paulo Soares pegou exatamente em alguns exemplos disso mesmo no seu podcast O Meu Walkman, que estamos a recuperar neste mês de agosto aqui na sua Renascença.
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São músicas que todos conhecemos, de cor e salteado, desde os anos 90, mas antes de as conhecermos de cor, elas já eram músicas e já tinham feito maior ou menor sucesso. Sempre gostei de covers e de perceber como as músicas podem mudar completamente, embora sejam exatamente a mesma. E os anos 90 deram-nos vários covers de sucesso. Possivelmente o maior êxito da carreira de Sinéad O'Connor, mas a música foi escrita pelo Prince nos anos 80, gravada por si e pela sua banda funk, The Family. Em 1990, Sinéad O'Connor grava a música com uma sonoridade completamente diferente do original e o resto é história. Número 1, um pouco por todo o mundo, é a música mais tocada na rádio e na MTV durante todo o ano.

Peter Frampton é um nome sebejamente conhecido desde os anos 70. Fez parte das bandas The Herd e Humble Pie, mas foi a solo que lançou Baby I Love You Away em 1975. O original já é muito bom, tem aquele refrão que toda a gente sabe cantar, mas é em 94 que esta música chega finalmente aos tops. A versão reggae é gravada pela banda americana Big Mountain, faz parte da banda sonora do filme Reality Bites, com Winona Ryder, Ethan Hawke e

Nunca foi um single sequer, não tocou nas rádios e apareceu apenas em lados B. Mas Kurt Cobain descobriu-a nos anos 90, tinha numa cassete, apaixonou-se pela letra e pela sonoridade e quando chegou a altura de gravar o MTV Unplugged em New York, fez questão de incluí-la na setlist. Um cover que o próprio David Bowie considerou extraordinária e quando o maior de todos os tempos diz algo assim, acho que o melhor é acreditar mesmo. São tantos e tão bons os covers dos anos 90 que fica já agendado para a semana que vem a parte 2 deste episódio do

0: Espero que esteja bem, tenha uma grande tarde de sexta-feira a preparar o seu fim de semana em grande. Se vai continuar de férias, bom descanso. WhatsApp Renascença está muito ativo, sim, ainda nem chegou. Qual é a música e qual é ela? Ativo a desejar-me bom fim de semana. Gosto de saber.
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0: Gosto mais de ouvir, pois claro. Obrigado, Álvaro. Bom fim de semana com a Renascença.

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Assim ficamos a 9 minutos das 3, diz o relógio da sua renascença. Ora, se está de férias, já almoçou, está a pedir se calhar uma sesta, não vá já. Primeiro jogo qual é a música e qual é ela. Combinado? Depois das 3.

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14: Boa tarde, são 3 horas, 2 horas nos Açores. Atualizamos as notícias na Renascença. Isabel Pacheco, boa tarde. Títulos.
15: Muito boa tarde. Presidente da República manifesta sentido pesar pela morte dos 2 militares vítimas de atropelamento na A1. Ataque com espada faz vários feridos em escola na Suécia.
14: Quanto a temperaturas a esta hora, o Porto com 22 graus, Faro 24, tal como Alcobaça, Lisboa 26, Viseu 27. Notícias à hora certa na Renascença, edição de Isabel Pacheco.
15: Tinham 21 e 22 anos os dois militares que morreram após o atropelamento esta manhã na área de serviço de Cantanhede, na A1. Pertenciam ao Regimento de Engenharia 1 em Tancos, estavam a ajudar um camionista. O condutor já foi identificado pelas autoridades. No site da Presidência, António José Seguro já manifestou o pesar pela morte destes dois militares durante o cumprimento do que diz ser um gesto altruísta. O Presidente da República pede que o espírito de serviço destes dois militares seja apontado como um exemplo. Várias pessoas ficaram feridas após ataque com espada numa escola na Suécia. O suspeito já terá sido detido. As autoridades estão no local, pedem à população que siga as instruções da polícia. Um assunto que voltaremos com mais informações em próximas edições de informação. Na Suíça, há dois portugueses feridos após um incêndio esta madrugada num restaurante. Um deles em estado grave. À Renascença, a polícia local refere que 5 pessoas estão desaparecidas. Uma delas poderá ser portuguesa.
16: Ainda estão à procura de pessoas em casa. Neste momento, temos apenas a certeza de uma pessoa portuguesa entre os desaparecidos. Pode haver mais, mas não consigo afirmar agora.
15: 14 pessoas conseguiram escapar do edifício em chamas. Há 8 feridos, 2 deles são portugueses. O Partido Socialista fixa as pensões como linha vermelha para a negociação do Orçamento do Estado do próximo ano. José Luís Carneiro diz esperar que o Primeiro-Ministro mantenha o compromisso de não fazer qualquer reforma da Segurança Social nesta legislatura.
17: Caso o Governo entenda avançar com uma transformação da Segurança Social que coloca em causa a segurança das pensões a pagamento e a segurança das pensões futuras, essa é mesmo uma das linhas vermelhas que o PS coloca em relação ao orçamento do Estado. É muito importante que o Primeiro-Ministro dê a sua palavra de honra ao país de que não mexe nas pensões durante esta legislatura. Depois, na próxima, os portugueses dirão aquilo que querem em relação a essa matéria.
15: Declarações do líder socialista em Viana do Castelo, aqui no registro da RTP. No Japão, começa a ser comercializado o primeiro medicamento contra o cancro do esófago. Trata-se de um tratamento de viroterapia que quer ser uma alternativa à radioterapia ou à quimioterapia para casos em que a cirurgia não é viável. O medicamento foi aprovado pelas autoridades japonesas em junho e terá o preço de 50 mil euros. A fechar o futebol, Luís Suárez pronto para jogar no Sporting. O avançado colombiano ainda não foi titular esta época depois de ter alegadamente abandonado um treino. Hoje o treinador Rui Borges dá conta da total disponibilidade do ponta-de-lança.
11: Treinado bem, à espera de que o treinador escolha para jogar de início. Seja para jogar de início, seja para jogar 20 minutos. Tem que dar resposta porque tem trabalhado para isso.
15: Ioannidis, o outro avançado do plantel, está lesionado e em dúvida para o jogo de amanhã frente ao Alverca. A partida está marcada para amanhã às 8h30 da noite no estádio Alvalade, com o relato, Paulo, aqui na Renascença.
14: Garantidamente. Obrigado, Isabel Pacheco. Bom fim de semana. Daqui a pouco trago de Imagine Dragons e Jennifer Page.
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14: Olha, que eu não quero que vá para o seu fim de semana a pensar: ei, porquê é que eu não joguei o qual é a música e qual é ela, hein? Pois vai ter hipótese disso mesmo. Aliás, quando consigo, não é? Aquele jogo que lhe dá a volta à cabeça com as memórias auditivas. Jogamos já daqui a pouco na Renascença.

0: Assim são 3:11, ao que marca o relógio da sua renascença. Caminhamos a passos largos para mais um fim de semana, mas o que seria ir de fim de semana sem dar aí os seus palpites para aquele jogo que lhe dá a volta à cabeça muitas vezes, complicadinho, sim, muitas vezes também, outras vezes assim mais fácil, mas o que importa é que põe sempre as suas memórias auditivas a funcionar e de que maneira, e já estou a falar demais, na verdade, vamos já jogar.
1: Qual é a música? Qual é ela?
0: Fechamos a semana em beleza, é aquilo que digo para já, e melhor não dizer mais nada, senão ainda vou dizer coisas que não é suposto dizer, pelo menos neste momento do jogo que está no início. Sem mais demoras, qual é a música, qual é ela? O que é isto? 962-007-500, é o WhatsApp da sua Renascença, ponha lá o seu palpite, a sua mensagem... Seja para dizer, bom fim de semana que isto hoje está-me a escapar. Qualquer vez é bem-vinda. Jogamos qual é a música, qual é ela na sua rádio.

0: Sim, posso dizer que já são algumas dezenas as mensagens com palpites. Sim, alguns deles um bocadinho ao lado. Mas também tenho aqui algumas mensagens a pedir. Paulo, por favor, para tirar todas as dúvidas, passa lá outra vez a música hoje em jogo. Pois claro que vou passar. É agora. Toda a atenção. A tua e Rui Gonçalves, o que é que lhe parece?
1: O nome da música não sei, mas parece-me Bon Jovi.
0: Bon Jovi é o primeiro palpite que chega à Renascença em relação ao qual é a música. Qual é ela de hoje? O Fernando, o que é que lhe parece?
2: Isso a mim parece-me Bryan Adams.
0: Ah, então agora mudámos aqui o bico ao prego, não é? É verdade. A Maria, como tem a dizer?
3: Quero dizer que tu hoje estás muito complicadinho. Não faça mais de pálida ideia qual seja a música.
0: Não, é melhor ouvir outra vez. Sim, estou a ouvir sim desse lado. Então vá lá outra vez. Sou tão amiguinho, mas você não diz que eu sou assim amiguinho, sou é complicadinho, enfim. 962-007-500 é o WhatsApp da sua Renascença. Ora, são 3h20.
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0: banda Salvador Sobral na Renascença. Amar pelos dois até às 13h30. Pois, em relação a qual é a música, qual ela de hoje, ainda não cheguei a conclusão nenhuma, mas o Fábio vai-me ajudar. Fábio, é fácil ou não?
1: Isto hoje, para mim, pelo menos é fácil, é inconfundível. Bon Jovi, Always.
0: Always dos Bon Jovi, ao palpite do Fábio. Hélia, o que é que vem daí?
2: Que vem, não o meu palpite, mas então, a minha certeza absoluta. Heaven, de Bryan Adams.
0: Ai, é aquilo que eu digo. Quando há assim certezas absolutas, às vezes corre tão mal, tão mal, tão mal. Mas atenção, não estou a dizer que é o caso de hoje. Atenção, Hélia, muito obrigado pelo palpite, pela mensagem. Ora, penso eu de que isto está um bocadinho uma salganhada. Essa é que é a grande verdade. O André vem ajudar isso. O que é que pensa?
3: Penso eu que a música hoje, que seja Bryan Adams, aliás, isso é de certeza absoluta.
0: Ah, é?
3: Agora, a música, penso eu que seja Everything I Do It For You. Não tenho a certeza, mas julgo eu que seja essa.
0: Pronto, fica aí o palpite também do André. A Lúcia, diga lá o que é que lhe vai na memória auditiva.
4: Então é o nosso Bryan Adams com o tema Heaven. Beijinho, boa sexta-feira e bom fim de semana.
0: Bom fim de semana, obrigado pelo palpite. É esta que está em jogo. Não sei o que é que vai aí, mas há assim muita complicaçãozinha. Ah, pois há. 962-007-500.

0: pegar aqui nas palavras do Fernando Daniel. Juro que eu pensava que isto ia ser hoje trigo limpo, farinha pano, como costuma dizer. Bem fácil, mas não, enganei-me redondamente. Mas também costuma dizer-se aos miúdos que quem mais jura, mais mente, não é? Não, mas é mesmo verdade. Isto hoje não está nada fácil. É verdade que isto é assim. É. Alberto, o que é que me diz?
1: Oh Paulo, então boa tarde.
0: Olá.
1: Sabes o que é que eu estava a fazer?
0: Não.
1: A Bela da Sexta.
0: Ah.
1: É pá, a música não sei o nome, mas conheço perfeitamente. Isto é o Brian Adams. Vá, aquele abraço.
0: É, Alberto, obrigado por acordar da sesta para jogar qual é a música, qual é ela. Isso é que é de valor, sem dúvida. O Paulo Cardoso, que me diz?
2: Pá, isto hoje é facílimo.
0: Ah, é?
2: Isto é o Brian Adams. E o tema, acho que é o Heaven. E um bom fim de semana a todos.
0: Obrigado, Paulo. Obrigado pelo palpite, pela mensagem. Rita, que me tem a dizer?
3: E para mim é Everything I Do, dos Brian Adams.
0: Ui.
3: Do fantástico filme do Robin Hood.
0: E, portanto, já há aqui um novo palpite. Isto está tudo encalacrado, que eu lhe posso garantir. Eu não vou adiantar muito mais em relação a qual é a música, qual é ela. Talvez a Paula diga alguma coisa mais.
4: Nada como um Brian Adams e um Heaven para acabar a semana e eu começar as férias.
0: Ah, é.
4: Beijinhos, bom fim de semana.
0: Então boas férias, Paula. E mesmo aí entre um mergulho e outro, espero que venha palpites na próxima semana para qual é a música, qual é ela. Quanto ao de hoje, não vou dizer nada. O que eu sei é que está isto em jogo. Ainda vem tempo o seu palpite, porque a revelação chega daqui a instantes, depois dos Red Hot Chili Peppers e do GNR. 962-007-500. É o WhatsApp da sua rádio. 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

0: Faltam apenas a 15 minutos das 4 no relógio da Renascença. Vamos lá então aos últimos palpites. Marta, o que é que hoje esteve em jogo? No Qual é a Música? Qual é ela?
1: Eu acho que é Bryan Adams.

0: com gás.
1: We're in heaven. E esta parte acho que é o nome da música. Beijinhos e boas férias.
0: Obrigado, Marta. Bom fim de semana. Boas férias, se for o caso. João Simões, o que tem a dizer?
2: Garantidamente que hoje temos o Brian Adams. Acho que não estou enganado. Pois. Agora só não sei o nome da música. Não recordo, mas é.
0: Não sei se a Karina vai dizer, vai.
3: Ora pronto, então é só para mandar um beijinho, desejar um bom fim de semana então... e para a semana cá estaremos.
0: Claro.
3: Porque não se canta hoje, porque não se sabe o que é que se há de cantar. Beijinhos.
0: Pois há dias assim, não é verdade, Karina? Não pode ser todos os dias a cantarolar e a fazer caroques fatelas. Hoje foi assim o dia, mas já vai cantarolar daqui a pouco quando eu lançar a música, garantidamente. Francisco?
4: Essa é fácil. Para mim é o Brian Adams. Uhum. Quase 100% de certeza.
0: Então.
4: Abraço da Suíça.
0: É fácil, quase 100% de certeza que é que ficamos. Mas um grande abraço para a Suíça. Obrigado, Francisco, aí pela companhia tão longe. Ora, quem tem a dizer também, Costa?
5: Tu não complicas mesmo nada.
0: Ah.
5: Esta música hoje é muito fácil. Esta música é Heaven, de Brian Adams.
0: Não sei não, Rui, concordo.
6: Aqui na de Roménia parece-nos que é Brian Adams. Aqui, o Tiago diz que é o Heaven.
0: E obrigado aí pela companhia na Roménia. Bom trabalho, sempre com a Renascença por perto. Por último, Nuno.
7: Esta música é sem sombra de dúvida.
0: O quê?
7: Brian Adams, Evan. E lá vai o karaoke fatela. 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
0: Fantástico. Obrigado, Nuno, pelo palpite, pelo karaoke fatela, pela companhia. Bom fim de semana. Pois então, tem o cinto apertado. Então venha lá comigo até ao ano em que chegou ao mercado o primeiro telemóvel comercial, o gigante Motorola Dynatec, que pesava quase um quilo, demorava horas a carregar e, imagino, só dava para meia hora de conversa. Portanto, ainda tivemos de discar muitas vezes o telefone lá de casa. O som inconfundível, não é? Tantas e tantas vezes que disquei o número ali com o dedo indicador para pedir uma música na rádio. É verdade, por esta altura todos queriam dizer a frase para pedir um disco que depois se dedicava a alguém, normalmente ao namorado ou à namorada, ou então para se conseguir gravar a música favorita.

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1: E qual ela de hoje, Heather de Brian Adams? Muito, muito obrigado pelas suas participações, pelas mensagens, pelos palpites e não palpites e caralho, fatelas.

grande momento do karaoke na sua tarde de sexta-feira, confesso. Pois é inevitável. Grande Bryan Adams, Heaven. Hoje, qual é a música? Qual é ela? Muito obrigado mais uma vez. Com alegria, pelo gosto em jogar o Qual é a Música, Qual é Ela. Aqui comigo todas as tardes, eu sou o Paulo Fragoso. Obrigado pela sua companhia. Amanhã encontro marcado às 10 da manhã para o Hotel Califórnia. Já de seguida, Takeaway com Inês Nogueira.

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9: Boa tarde, são agora 4:03 nos Açores, à altura de irmos até à edição das 4 com Anabela Góis. Boa tarde.
10: Olá, boa tarde, Inês.
9: O que é que há a destacar agora, Anabela?
10: Um bombeiro assistido no hospital na sequência do incêndio em Lisboa, que chegou a cortar o acesso ao eixo norte-sul, exército abre inquérito à morte de dois militares atropelados na A1 junto a Cantanhete.
9: Nesta altura, Lisboa está a chegar aos 24 graus, o Porto a marcar 23, Faro mais quente a chegar aos 28, Funchal hoje com 23 graus de máxima e Ponta Delgada a chegar aos 25. Agora sim, vamos às notícias das 4 com Anabela Góis.
10: Está extinto o incêndio na Ameixoeira, em Lisboa, que obrigou ao corte do eixo norte-sul junto à saída para Camarate. Por causa do vento forte, as projeções chegaram a ameaçar casas, mas a pronta atuação dos sapadores evitou o pior. Ainda assim, o fogo destruiu uma área de 3 hectares, atingindo várias hortas e ainda causou um ferido ligeiro. Informações avançadas pelo comandante Alexandre Rodrigues, dos Bombeiros Sapadores.
11: Temos apenas uma vítima, um bombeiro sapador do Regimento Sapadores Bombeiros de Lisboa, por fadiga térmica, foi conduzido ao Hospital de Santa Maria, mas por precaução. O incêndio iniciou-se na rua Glicínia Quartim, cerca das 12h57. Nós rapidamente chegamos ao local com um conjunto de meios dedicados a este tipo de ocorrência e propagou-se. Tivemos de fazer ali alguma proteção ali aos edifícios ali na rua Glicínia Quartim. Entretanto, devido ao vento que se fazia sentir aqui neste local, propagou-se aqui em direção à rua João Amaral e tivemos de fazer ali colocar ali alguns meios junto ao SIS como medida preventiva.
10: O comandante dos sapadores de Lisboa, aqui no registro da CMTV, o alerta para este incêndio foi dado muito perto da 1 da tarde. Ministério da Defesa e Presidente da República manifestam sentido pesar pela morte de 2 militares do Exército atropelados na A1 junto à área de serviço de Cantanhete, quando ajudava o condutor de um veículo pesado imobilizado. No site oficial, António José Seguro presta condolências às famílias, lembrando que os militares morreram no cumprimento de um gesto altruísta e desinteressado. Em comunicado, o Exército diz que foi aberto um processo de averiguações para apurar as circunstâncias do ocorrido e acrescenta que foram de imediato acionados mecanismos de apoio às famílias das vítimas, incluindo acompanhamento psicológico. Dezenas de enfermeiros do Hospital Amadora Sintra apresentaram declarações de escusa de responsabilidade, alegando falta de condições na urgência geral para atenderem os doentes em segurança. Falam na sobrelotação diária da área ambulatória, com permanência prolongada de utentes e insuficiência de dotações médicas. A resposta à Renascença, à administração do hospital, diz que se reuniu com todos os chefes de equipa de enfermagem para analisar as questões identificadas. Indica ainda que reforçou os recursos de enfermagem com 6 tarefeiros este mês, estando prevista para setembro a contratação de mais 7. O governador do Banco de Portugal diz que o país se deve deixar de ideologia e discutir mecanismos para complementar o sistema público de pensões. Sem querer comentar o relatório apresentado esta semana, Álvaro Santos Pereira defendeu que é preciso olhar para o que está a ser feito no estrangeiro.
12: É importante, de uma vez por todas, deixarmos de ideologias e vermos o que é que os outros países estão a fazer. E aprendemos as boas práticas, as melhores práticas internacionais.
10: À margem do evento em Bragança, Álvaro Santos Pereira considerou que para garantir reformas adequadas na velhice é preciso aumentar os níveis de poupança a longo prazo e por isso anuncia que o Banco de Portugal está a preparar um relatório sobre o tema. Livre, PCP e Bloco de Esquerda entregaram um pedido conjunto de apreciação parlamentar que vai obrigar a Assembleia da República a debater de novo a prestação social única. Isabel Mendes Lopes, do Livre, diz que o diploma pode ser melhorado.
13: Consideramos que é possível corrigir uma série de aspectos relacionados com este decreto-lei e é isso que vamos fazer no seguimento das propostas de alteração e das propostas que apresentámos no debate da prestação social única.
10: Já Fabián Figueiredo, do Bloco de Esquerda, diz que, como está, a PSU não vai retirar ninguém da pobreza e o PCP admite avançar mesmo com o pedido para revogar a lei. Inês, estão escolhidos os 6 filmes portugueses, de onde vai sair o candidato ao Oscar de melhor filme estrangeiro. Os pré-selecionados são 18 Buracos para o Paraíso, A Memória do Cheiro das Coisas, Maria Vitória, Primeira Pessoa do Plural, Projeto Global e Terra Vil. Os membros da Academia de Cinema podem votar a partir de hoje e até 10 de setembro, depois se saberá qual deles vai concorrer em Hollywood.
14: Estou muito curiosa para ver qual será, confesso.
10: Vamos ver então, temos de esperar.
14: Tal e qual, faz parte. Obrigada, Anabela, até já.
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14: Como é que eu hei de dizer isto sem ser básica e monótona? São 4h05 e é sexta-feira, ouviu? É sexta.

Esta sexta-feira, boa viagem com a Renascença e atenção, ouviu bem, vamos falar sobre rotinas porque não tarda, elas estão de regresso, não é? Eu não queria ser esta pessoa, mas de facto setembro está aí a chegar, não que seja o meu mês favorito do ano, até porque eu faço anos no segundo dia logo deste mês, mas o que é que eu hei de fazer? De facto é um mês muito bom, mas se calhar para algumas pessoas é também o regresso ao trabalho, o regresso às aulas, o recomeço, um novo ano letivo que está aí à porta e isso significa também muito trabalho, principalmente para os pais. Os pais que já compraram, nesta altura, tudo aquilo que é de material escolar, livros e manuais, eu tenho a dizer que vos tiro o chapéu, porque eu já tive a oportunidade de ver uma dessas listas e são folhas A4 inteiras, atenção, mas com letra no nível, não quero mentir, mas para aí no 8. Portanto, são mesmo muitas coisas e para quem já conseguiu despachar

0: São 4h21 nesta sexta-feira, uma ótima tarde e bom fim de semana, porque eu acho que a esta hora, sendo que passa das 4, já é mais do que permitido começar a desejar bom fim de semana, ainda que esteja a trabalhar, porque... Ouça-me a mim, também aqui estou, não é? E a verdade é que o fim de semana está mesmo aí à porta e com muitas sugestões, porque eu não sei se já sabe isto sobre mim ou não, mas se não sabe, passa a saber que o meu ator favorito é nada mais, nada menos do que Jason Statham. E porquê que eu estou a falar dele? Porque há um novo filme no cinema que já está finalmente cá fora. Código de Vingança, Munity, de Jason Statham, o novo filme como protagonista, e eu estou tão, mas tão curiosa. Portanto, se este fim de semana de facto for aquilo que toda a gente diz que vem aí... mau tempo, garantidamente que eu e Inês Nogueira vou estar numa sala de cinema, mas se tiver planos melhores do que estes, por favor, quero ouvi-los. 962-007-500, o que é que vai fazer este fim de semana?
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4h35, boa viagem com a Renascença. É comigo, Inês Nogueira, que segue viagem. 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

0: De boa viagem com a Renascença e atenção, que nesta altura, como já é habitual, temos o nosso repórter Manuel Cabral aqui em estúdio comigo e tudo por bons motivos, não é, Manuel?
1: Olá, sempre por bons motivos.
0: Conta-nos tudo.
1: Então, eu tenho aqui uma notícia que me surpreendeu. Ronaldinho Gaúcho vai voltar a jogar futebol aos 46 anos.
0: Sabes que o Ronaldinho era só assim dos meus jogadores favoritos quando eu era miúda.
1: É sério?
0: Juro por tudo, também era o único que eu sabia o nome.
1: Pois, ele por acaso tem uma figura.
0: Achava graça. Exato. Ronaldo.
1: E tu tens
0: coisas.
1: Alguma camisola dele?
0: Não.
1: Tens que ter.
0: Eu não tenho uma única camisola de nada, sem ser da seleção.
1: Então, olha, já sei, um dia que for ao Rio, trago-te esse presente.
0: Pronto,
1: uma camisola de Ronaldinho.
0: Olha, parecia-me bem, sim.
1: Parece-te bem.
0: Mas então ele vai voltar a jogar à bola?
1: Exatamente, ele vai
0: com 46 anos.
1: 46. Ele diz que ainda quer marcar um golo e vai jogar na terceira divisão italiana. Ou seja, Ronaldinho marca golos na terceira divisão. Mesmo aos 50, acho eu.
0: Pois, não sei.
1: Tu é que eras grande fã dele, eu não o vi jogar.
0: Está bem, mas eu vi-o jogar, mas também eu era uma miúda.
1: Mas se ele te impressionou é porque era bom.
0: Era bom,
1: sim. Eu acho que ele seria bom.
0: Sim. Eu só me deixo impressionar por homens como Ronaldo ou Ronaldinho.
1: Claro, é como eu.
0: Ok, mas então, ele vai voltar a jogar aos 46 anos. Tendo em conta que o Ronaldo tem 42 e continua a jogar e ainda fez um Mundial.
1: Ah, está bem, mas isto eram outros tempos.
0: Pronto.
1: Ele teve samba no pé, não é?
0: Okay, sim,
1: imagina
0: sim,
1: viver
0: muito
1: no Rio
0: samba
1: naquela altura.
0: No pé, muito samba no pé.
1: É muito braseiro da gávea, é muito bife, muita picanha. Eu imagino que não há de ser fácil ser futebolista.
0: É verdade. Sim.
1: Mas isto tudo inspirou-me. Porque é assim, se o Ronaldinho, apesar da idade, consegue superar-se e voltar a ser futebolista, eu pensei, não, Manel, tu tens que ser capaz e também tens que aprender uma skill que achas que já não tinhas idade para fazer, mas agora, inspirado por Ronaldinho,
0: vais conseguir. Ah, eu estou a gostar deste tema. Então, o que é que tu achas que és capaz de aprender agora com 23?
1: Três. É assim, eu nunca soube dar uma cambalhota. Nunca soube.
0: Oh, Manel.
1: Não sei dar, tu sabes?
0: Claro que sei.
1: A sério?
0: Mas como é lógico?
1: Pois eu percebo. Os outros meninos da minha turma também sempre deram e eu não.
0: Os outros meninos da minha turma?
1: Davam e eu nunca consegui. A mim faz muita confusão.
0: É porque tu seres um homem muito grande. Faz-te confusão isso.
1: E faz-me confusão que eu não sou um caracol para me enrolar sobre mim próprio. Para mim não dá. Nunca consegui.
0: Então o que é que tu achas de eu hoje ensinar-te a fazer a cambalhota?
1: Gostava muito. Sair daqui às cambalhotas. Ir até ao carro sempre tuca-tuca-tuca-tuca.
0: Não, isso também já é pedir demais, mas dar uma é o mínimo.
1: Consegues-me ensinar?
0: Não tenho a menor dúvida que consigo.
1: É assim, eu proponho-me a aprender a dar a cambalhota hoje. Mas tu também tens de propor uma coisa, então.
0: Ok.
1: Não sei o que tu não souberes. O que é que tu não sabes?
0: Eu não sei tanta coisa, senhor.
1: Então,
0: se
1: eu aprender a cambalhota, tu aprendes uma também.
0: Tenho que pensar. Mas e que tal desafiarmos quem nos ouve a dizer uma coisa que gostava de aprender agora?
1: Parece-me lindamente.
0: Na idade que tem.
1: Eu acho
0: que sim. Imagina, eu sinto que aos 27... Ai, olha, eu sei uma coisa que gostava muito e que estou a tentar fazer até ao final do ano.
1: Que é o quê?
0: A espargata.
1: Podemos tentar. É assim, eu não me vou arriscar, mas consigo-te ensinar.
0: Não, consegues me ensinar. Consigo
1: não, mais na perspectiva do ano. Exato, eu também
0: sei
1: o beabá.
0: Sou o beabá. O problema é a flexibilidade, porque já não vamos para novos.
1: É isso.
0: Quando
1: e
0: és
1: a cambalhota.
0: Miúdo, é muito mais fácil de aprender.
1: Mas ensinas-me a fazer uma cambalhota?
0: Claro que ensino.
1: Então vamos a isso, eu proponho.
0: 962-007-500, conte-nos o que é que gostava ainda de aprender com a idade que tem. Para já, a Gracie Abrams.

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0: Nesta sexta-feira com a Renascença, e eu devo dizer, acabaram de acontecer pelo menos 5 cambalhotas neste estúdio.
1: E 2 tentativas, que foram as minhas, porque eu não consegui.
0: Nenhuma delas pertenceu ao Manuel.
1: Não, eu não nasci para isto.
0: Contamos tudo daqui a nada.

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14: Boa tarde, são agora 5 horas, 4 nos Açores. É a altura de irmos até à edição das 5 com a Anabela Góis. Boa tarde.
15: Olá Inês, boa tarde.
14: O que é que há a destacar agora, Anabela?
15: Hospital Amadora Sintra confirma dezenas de enfermeiras apresentaram escusa por falta de condições na urgência. FIFA aplica castigos a jogadores envolvidos na rixa no final do Mundial.
14: Para já, recordamos as temperaturas que se fazem sentir nesta altura. Lisboa está a chegar aos 24 graus, o Porto a marcar 23, Faro mais quente a chegar aos 28, Funchal com 24 graus e Ponta Delgada hoje a chegar aos 25. Agora sim, vamos às notícias das 5 com Anabela Góis.
15: O Hospital Amadora Sintra confirma que dezenas de enfermeiros apresentaram declarações de escusa da responsabilidade por falta de condições na urgência geral para atender os doentes em segurança. Em resposta à Renascença, a administração da ULS diz que se reuniu com todos os chefes de equipa de enfermagem para analisar as questões identificadas, indica ainda que reforçou os recursos de enfermagem com 6 tarefeiros no corrente mês, estando prevista a contratação de 7 em setembro. Explica também que está em curso um processo para contratar um diretor para a urgência e para reforçar a equipa médica. O Exército abriu um processo de averiguações para apurar as circunstâncias do acidente que causou a morte de dois militares esta manhã. Os dois elementos, de 21 e 22 anos, foram atropelados na A1 junto à área de serviço de Cantanhete, quando ajudava o condutor de um veículo pesado imobilizado. O Ministério da Defesa e o Presidente da República já manifestaram sentido de pesar pela morte dos dois militares. Prevista a nova subida do preço dos combustíveis para segunda-feira, de acordo com a Associação de Revendedores, o gasóleo vai custar mais 3,5 cêntimos e a gasolina mais 2,5 cêntimos. Mafalda Trigo, a vice-presidente da ANAREC, diz que as oscilações se devem aos conflitos em curso no Médio Oriente e também na Ucrânia.
16: Efetivamente estão intimamente ligados os preços a vigorar com os conflitos que se têm registrado em termos do Médio Oriente. Não só a questão do Irão, mas também a Ucrânia tem destruído bastantes refinarias russas e, portanto, esta questão da falta de hipótese da Rússia produzir está também a influenciar os mercados.
15: Esta será a segunda semana consecutiva de agravamento do preço dos combustíveis. O governador do Banco de Portugal diz que o país deve deixar-se de ideologias e discutir mecanismos para complementar o sistema público de pensões. Sem querer comentar o relatório apresentado esta semana, Álvaro Santos Pereira defende que é preciso olhar para o que está a ser feito no estrangeiro nesta matéria e dá o exemplo de países que fizeram reformas bem-sucedidas dos sistemas de pensões.
17: É importante, de uma vez por todas, deixarmos de ideologias e vermos o que é que os outros países estão a fazer. Os vários partidos alemães, neste momento, estão a debater uma reforma de sistema de segurança social para permitirem exatamente esta complementaridade a nível de pensões.
15: À margem de um evento em Bragança, Álvaro Santos Pereira considerou que para garantir reformas adequadas na velhice é preciso aumentar os níveis de poupança a longo prazo e por isso anuncia que o Banco de Portugal está a preparar um relatório sobre o tema.
17: Para o próprio Banco de Portugal, a ASF e o CMVM têm um relatório preparado que tencionamos apresentar em setembro ou outubro sobre como aumentar a poupança de longo prazo. Nós temos tido uma baixa muito grande do investimento público nos últimos anos, está a aumentar um bocadinho, mas está muito abaixo do que costumava ser. Se nós queremos aumentar esse investimento, público e privado, nós precisamos de poupar mais.
15: Declarações do governador do Banco de Portugal esta manhã em Bragança, onde inaugurou um serviço de atendimento presencial. E o PS fixa a segurança das pensões como linha vermelha para a negociação do Orçamento do Estado no próximo ano. Em declarações hoje em Viana do Castelo, o José Luís Carneiro disse esperar que o primeiro-ministro mantenha o compromisso de não fazer qualquer reforma da segurança social na atual legislatura. Livre, PCP e Bloco de Esquerda entregaram um pedido conjunto de apreciação parlamentar que vai obrigar a Assembleia da República a debater de novo a prestação social única. O Livre e o Bloco de Esquerda dizem que o diploma pode ser melhorado. Já o PCP admite avançar com um pedido para revogar a lei. De acordo com a líder parlamentar, Paula Santos, há vários pontos na nova lei que são inaceitáveis.
18: Não podemos aceitar uma prestação social que nos seus critérios introduza critérios que deixe pessoas de fora. Não podemos aceitar uma prestação social cujo valor de referência é baixíssimo e não permite, de facto, às pessoas sair da situação de pobreza.
15: Os três partidos têm um número mínimo de deputados para requerer uma apreciação parlamentar, pelo que a PSU vai mesmo voltar a ser discutida na Assembleia da República. A polícia espanhola desmantelou uma rede de transporte ilegal de imigrantes em Ceuta, que cobrava até 9 mil euros por pessoa. Foram detidos 5 suspeitos de envolvimento nesta rede, que usava pequenas embarcações para transportar migrantes sem documentos através do Estreito de Gibraltar. As detenções aconteceram depois da crise migratória, em que cerca de 72 mil migrantes entraram em Ceuta nos últimos dias de julho. A rixa na final do Mundial entre jogadores da Argentina e de Espanha vale castigos e multas pesadas a jogadores, ao staff e à Federação Argentina. Leandro Paredes, que começou, foi suspenso por 10 jogos e tem de pagar 90 mil euros, o mesmo que Nahuel Molina, que enfrenta uma suspensão por 7 jogos. Castigos aplicados também a Roberto Ayala, Tiago Almada e ao médio espanhol Gavi. A Federação de Futebol Argentina também não escapa, terá de pagar 321 mil dólares por vários incumprimentos, entre os quais cânticos racistas aos adeptos, má conduta da equipa e também as manifestações políticas dos jogadores. Portanto, Inês, mão pesada do Comitê de Disciplina da FIFA.
14: Precisamente, e acho que faz todo o sentido.
15: Sim, foi uma vergonha, não é? Aquela final do Mundial.
14: Tal e qual. Obrigada, Anabela. Até daqui a uma hora.
15: Até já.
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14: São 5:06, boa viagem com a Renascença e atenção que o fim de semana as temperaturas estão assim mais ou menos, mas vamos lá então olhar para isto. O Porto vai chegar aos 23 graus, Ponta Delgada a marcar 25, Lisboa a chegar aos 26, Faro e Funchal mais quente a chegar aos 27 graus. 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Para já, a música aqui na Renascença. Charles and Eddie chegam agora com esta Would I Lie to You?

0: isto, se imaginasse aquilo que já se passou neste estúdio, que já virou um ginásio, já fizemos cambalhotas tanto para a frente como para trás, já fizemos de tudo para Manuel Cabral aprender a fazer uma cambalhota e ainda assim não fomos bem-sucedidos.
1: Não sou capaz, não tenho em mim. Acho que não tenho em mim.
0: Não, tu tens medo. Tu metes um braço e atiras-te como se estivesse a fugir de um tiroteio, como nos filmes de ação. É aquilo que tu fazes.
1: E eu estou a fugir dos meus medos, no fundo, que é partir o pescoço aqui a tentar fazer uma cambalhota.
0: Mas isso não acontece. E por isso mesmo é que aos 23 anos, Manela, eu acho uma excelente idade para tu ires aprender a fazer tudo aquilo que não aprendeste quando eras mais novo, nomeadamente a fazer a cambalhota, a roda.
1: Mas quem é que me vai ensinar aos 23 anos a fazer essas atividades de ginástica?
0: Não sei, uma professora de ginástica.
1: Mas achas que eles pegam num matelão destes e põem-me aí um ginasta?
0: Não tenho a menor dúvida.
1: É?
0: Tenho a certeza. Ainda ficas uma estrela da ginástica rítmica.
1: Posso ir aos Jogos Olímpicos ainda?
0: Eu acho que estás lá perto.
1: Também, eu acho que sim. Depois destas cambalhotas, eu acho que estou mesmo quase.
0: Não, mas agora a sério, o que é que tu gostavas de aprender agora com 23 anos?
1: Era a cambalhota. Para mim, era mesmo aprender
0: era
1: a fazer.
0: Era mais a nível físico que tu gostavas de aprender.
1: Porque eu tenho muitas lacunas. Eu não sei fazer cambalhotas, não sei fazer rodas, não sei fazer pinos, não sei fazer nada. Eu só sei andar em pé e, olha, às vezes caio.
0: Então, olha, por que não uma calistenia na tua vida?
1: Já experimentei. Já fiz.
0: Fazes o pino, fazes o handstand.
1: Não tinha muito jeito. Confesso que não era, também não era para mim.
0: Eu bem que tento. Eu estou aqui a tentar, mas ainda assim não vai lá. Partilhe connosco aquilo que gostava de aprender, 962-007-500. Já pensei aqui que, tendo eu família italiana, eu gostava muito de aprender a falar corretamente o italiano.
1: Ah, mas que bem, né?
0: Tu sabes falar?
1: Eu não, sei dizer 2 ou 3.
0: Pois é, isso é que...
1: Ciao, bella.
0: Sim, tutto bene.
1: Tutto bene.
0: Ciao, ragazza.
1: E tu ainda por cima tens um ar um bocadinho italiano, eu acho que tu conseguias.
0: Tu achas que eu tenho um ar um bocadinho italiano?
1: Da Sicília, dessa região.
0: Sim, napolitana mesmo.
1: Sim.
0: Eu gostava de aprender. Ainda assim, tu foste para a rua descobrir o que é que as pessoas gostavam de aprender com a idade que têm hoje em dia, não é?
1: Exatamente.
0: Vamos ouvir.
2: A minha mentalidade é de 16 anos, o corpo é que já não acompanha. Gostava de saltar de paraquedas. O corpo ainda dava, mas agora a coragem já não.
3: Gostava de aprender a andar de bicicleta. Nunca aprendi e pronto, gostava de aprender.
4: Aprender a nadar porque é sempre aquela experiência nova, muito relaxante. Porque toda a gente gosta.
5: Andar de moto. Porque nunca andei de moto e gostava de experimentar.
6: Andar de skate. Andar de patins em linha. Porque sempre achei giro e acho que deve ser uma sensação de liberdade.
7: Talvez tocar piano. Porque nunca tive oportunidade de aprender, se calhar se agora eu tivesse essa oportunidade, era uma das coisas que eu gostava de fazer.
8: Gostava de voltar a jogar handball, já não jogo há uns anos, e marcar um golinho. Como o Ronaldinho, exatamente.
0: Tem graça que as pessoas vão sempre, neste tipo de perguntas, remetem-nas sempre para atividades físicas.
1: Sim. Porque são coisas que nós todos gostávamos de fazer e que não aprendemos quando éramos miúdos. É como eu, no fundo.
0: Pois, eu acho que era mesmo só a espargata que gostava de aprender.
1: Eu gostava de saber fazer coisas mais físicas. Aquela pessoa que chega à praia e dá mortais e atira-se e dá um grande mergulho para o mar. Pá, eu acho fantástico. Essas pessoas têm muito jeito
0: com
1: o corpo.
0: Mas olha, por esse mesmo motivo que tu estás a dizer isso, eu tenho muito um sonho, que é um dia que eu seja mãe, das coisas que eu tenho a certeza que vou tentar pelo menos fazer, atenção, pode não correr bem, é pôr a minha filha ou o meu filho, imaginem, na ginástica, nessas atividades que eu acho que criam disciplina, também flexibilidade no corpo e começam a ter o desporto logo muito presente na vida delas.
1: E eu acho que lhes faz super bem para depois não chegarem aos 23 anos e terem medo de fazer cambalhotas.
0: Precisamente.
1: Para andarem super ágeis na vida.
0: Precisamente. Vês como tu sabes, Manel. Não, mas imaginem, temos de ter em conta que tu tens 1,90m.
1: 1,90m, é isso.
0: Pronto, portanto, eu compreendo as tuas dificuldades.
1: Mas agora eu quero ver-te aprender a falar italiano.

0: Praticamente 5h20 nesta sexta-feira, fim de semana cada vez mais perto e nós continuamos a querer saber, afinal, que coisas é que ainda gostava de aprender com a idade que tem. Conte-nos tudo, José.
1: Olá, boa tarde.
0: Boa tarde.
1: Meu nome é José Almeida, tenho atualmente 50 anos.
0: Ok.
1: E uma coisa que eu gostava imenso de aprender, nunca consegui, era saber nadar. Continuação do bom programa.
0: Oh, José, vai sempre a tempo, mesmo com 50 anos, não achas, Manel?
2: Eu acredito que sim, José. Se quiser, vou consigo, vamos para a praia, vamos dar umas braçadas.
0: Vamos para a praia, não é numa piscina daquelas olímpicas, logo?
2: Onde for, onde o José quiser, até pode ser num charco. Eu ensino o José a nadar.
0: Por acaso, agora, retomando ainda aquilo que eu tinha dito sobre quando tiver filhos que vão para natação.
2: Natação,
0: é
2: super
0: coisas
2: importante.
0: Logo de bebê. Que tem de ir para todas as eventualidades, não é? Para saber nadar.
2: Exato, e se eles forem ali logo com 2-3 dias, que eu já vi vídeos no TikTok, eles aprendem logo, já vêm com essa característica.
0: E depois não ficam nabas, como eu, a pôr a mãozinha no nariz cada vez que dá um
2: mergulho. Cada vez que mergulham.
0: Pronto, é uma das dificuldades que eu tenho na vida, é uma das coisas que eu gostava de aprender a fazer como deve ser.
2: Bons mergulhos.
0: Bons mergulhos. Mergulhar de cabeça.
2: Isso eu sei fazer.
0: Vês? Tiro-te o chapéu. Aí a chegar à Renascença está a Teddy Swims. Deixe-se ficar desse lado.
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Uma ótima sexta-feira com a Renascença e também com este Takeaway. É comigo Inês Nogueira que segue viagem. E depois de já termos falado sobre coisas que gostávamos de aprender, eu sinto que há aqui um novo tema em cima da mesa. Isto porque estamos na altura do regresso às aulas estar quase aí. Se calhar o tema mesadas já voltou a estar em cima da mesa. E eu gostava de saber até que idade é que acha legítimo darmos mesada aos nossos filhos. E agora, de repente, eu estou a falar como se fosse mãe e não o sou, atenção. Mas eu gostava muito de saber até que idade é que acha que é ok nós darmos mesada aos filhos. 962-007-500 é este o WhatsApp da Renascença. Quero ouvir essas opiniões, quero esses áudios, quero essas justificações acima de tudo. Ok? E a partir de que idade é que também podem começar a ter? Esta também é importante. A partir de que idade é que

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7: Boa tarde, são agora 6:05 nos Açores. É a altura de irmos até às notícias das 6 com a Anabela Góis. Boa tarde.
8: Olá, boa tarde.
7: Quais é que são os títulos em destaque a esta hora, Anabela?
8: Cerca de 50 mil estudantes colocados na primeira fase do concurso de acesso ao ensino superior. Enfermeiros do Amadora Sintra apresentam escusa da responsabilidade. A ordem diz que faltam pelo menos 70 profissionais.
7: Nesta altura, Lisboa está a chegar aos 23 graus, o Porto a chegar aos 22, Faro a marcar 27, Funchal hoje a chegar aos 23 e Ponta Delgada com 25 graus de máxima. Agora sim, a altura de irmos à edição das 6 com Anabela Góis.
8: Quase 50 mil estudantes entraram no ensino superior na primeira fase do concurso, ocupando 88,9% das vagas, anúncio feito hoje pelo Ministério da Educação, 2 dias antes da divulgação dos resultados. Entre os mais de 60 mil candidatos, cerca de 50 mil foram colocados numa instituição pública, são mais 6.092 do que no ano passado. Os jovens só ficarão a saber se e onde ficaram colocados no domingo, dia em que serão divulgados então os resultados oficiais da primeira fase do concurso. Mira Amaral diz que não faz qualquer sentido justificar a compra de ações da REN com a capacidade de influenciar os preços. O economista, antigo ministro da Indústria e Energia de Cavaco Silva, rejeita assim o argumento apresentado pelo primeiro-ministro para a compra de mais de 13% da empresa à família Ortega.
9: Aquela frase do primeiro-ministro de que a entrada no capital da REN do Estado é para baixar os preços não faz qualquer sentido, porque quem fixa os preços praticados pela REN, é a ERSE, portanto, a REN é uma empresa regulada pela ERSE e nem o Conselho de Administração, nem os seus acionistas têm capacidade de fixar preços.
8: Apesar do valor envolvido, fala-se em 380 milhões de euros, 17% acima do valor do mercado. Mira Amaral considera que se trata de um negócio rentável e por isso não está radicalmente contra a compra de ações.
9: Não sou daqueles que esteja radicalmente contra. a REN dá um dividendo por ação de 0,6 euros por ação, e esta participação do governo vai dar, para minhas contas, 14 milhões de euros por ano de dividendos ao Estado. É uma participação estável, segura. Digamos que Portugal tinha privatizado, se calhar, demais no governo de Passos Coelho. Tinha privatizado totalmente. E nos outros países europeus, e sempre há uma participação pública. Veja, em Espanha, o Estado espanhol tem 20% da rede elétrica espanhola.
8: Ouvido pela jornalista Sandra Afonso, ex-ministro social-democrata, a admitir que o executivo de Pedro Passos Coelho privatizou demais ao abdicar de todo o capital da REN. O Hospital Amadora Sintra confirma que dezenas de enfermeiros apresentaram declarações de escusa da responsabilidade por falta de condições na urgência geral para atenderem os doentes em segurança. A Ordem dos Enfermeiros fala de uma situação recorrente naquela unidade local de saúde. Ouvido pela jornalista Isabel Pacheco, Ângelo Marinho, da Secção Regional do Sul, garante que, apesar dos esforços do hospital para contratar mais profissionais, a equipa não é suficiente, faltam pelo menos 70 profissionais.
10: Aprende-se, sobretudo, também com o número de enfermeiros, não é? Dentro da equipa. Com uma tão grande população a ser atendida e com tantas admissões diárias, obviamente que se torna pouco profícuo conseguirem dar resposta de uma forma atempada, com qualidade, com segurança, a todos os utentes que recorrem ao serviço de urgência. Neste momento, a equipa é composta por 130 enfermeiros. Sei que iriam ou estão a contratar mais neste momento. Enfim, estamos a falar, não chega à casa das duas dezenas, mas nós estamos a falar de necessidade, por exemplo, de mais ou menos 200 enfermeiros que são necessários.
8: A Ordem dos Enfermeiros diz que a falta de recursos e o subdimensionamento das infraestruturas levaram a elevados tempos de espera nas urgências. Esta tarde, o tempo de espera para a primeira observação de doentes urgentes é de mais de 9 horas, segundo o portal do Serviço Nacional de Saúde. Em resposta, entretanto, enviada à Renascença, o LS Amadora Sintra diz que está a reforçar as equipas médica e de enfermagem e tem em curso um processo para contratar um diretor para o serviço de urgência. O condutor do carro, que atropelou mortalmente os dois militares hoje na A1, um homem de 66 anos, foi identificado no local, mas de acordo com fonte policial só deverá ser constituído arguido durante o inquérito. Na última hora, o primeiro-ministro lamentou as mortes. Na rede social X, Luís Montenegro diz que Portugal agradece o seu sentido de dever e serviço. O presidente da República, António José Seguro, já tinha lamentado hoje essas mortes, enaltecendo os nobres valores de serviço, coragem e solidariedade das vítimas e o seu exemplo de dedicação ao próximo. O príncipe Harry e mais 6 pessoas, incluindo Elton John, foram os condenados a pagar um montante inicial de cerca de 11 milhões de euros à editora do jornal britânico Daily Mail. A decisão do Tribunal Superior de Londres põe fim a uma série de 3 processos judiciais em que editores de tabloides eram acusados de recorrer a práticas ilegais, como a interceção de chamadas telefónicas ou a contratação de detetives privados para descobrir escândalos sobre a sua vida. Parece que o processo chegou agora ao fim, Inês. Harry, lembro, afirmou que o seu litígio foi a principal causa do desentendimento com o pai, o rei Carlos III, e com o irmão, o príncipe William.
7: É digno para dizer que é mesmo coisas a filme, não é?
8: É um filme que acaba agora e não da melhor forma para o príncipe, não é?
7: Precisamente. Obrigada, Anabela. Até já.
8: Até já.
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7: Boa viagem, uma ótima tarde com a Renascença. É sexta-feira e o fim de semana está mesmo.

contar das 6h10 nesta sexta-feira e aí a chegar também uma bola branca com o Rui Viegas. Já vamos ficar a par de tudo aquilo que acontece no mundo do desporto, mas antes, se calhar, precisa de estar a par da quantia que pode ser sua na próxima semana. 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Para já, a Ana Júlia, para pôr bem alto aí no carro.

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1: Uma ótima tarde com a Renascença, a altura de irmos à Bola Branca agora com o Rui Viegas. Boa tarde, o que é que há a destacar?
2: Olá Inês, boa tarde. Benfica ainda não sabe quando receberá a palhinha. Assunto não aquece nem arrefece Rui Borges.
1: Está no ar então a Bola Branca com o Rui Viegas.
2: Olá Viva, boa tarde a todos. Ainda não está definida a data da chegada de João Palhinha à Luz. Benfica e Bayern têm tudo acertado para a transferência definitiva por 14 mais 5 do médio internacional português. Estão nos pormenores, mas ao que Bola Branca apurou esta tarde, as águias ainda não sabem quando poderão contar com o jogador que assinará um vínculo de 4 temporadas com o emblema benfiquista. O Benfica aguarda e Palhinha também. Do lado alemão, Max Eberl, diretor desportivo dos Bávaros, não fecha o negócio, mas quase, mesmo sem mencionar o nome do Benfica.
3: Não quero adiantar-me muito sobre o João, mas há movimentações, muitas movimentações, mas neste momento ainda há pormenores a acertar antes de fechar a transferência.
2: Entretanto, o Rui Borges foi hoje confrontado com o reforço dos rivais, em particular do Benfica com o ex-Sporting. O treinador leonino faz por evitar o tema, até porque o Sporting tem mais com que se preocupar dentro de casa.
4: Não, eu não estou preocupado com a casa do vizinho, por amor ao santo. Não. Por isso estamos felizes com aquilo que é o nosso plantel e acreditamos que com o passar do tempo vamos crescer. Houve aqui algumas mudanças grandes em jogadores. Em posições até importantes no campo, que vai requerer aqui algum tempo, alguma paciência.
2: Rui Borges na antevisão da recepção de amanhã ao Alverca para a jornada 3 da Primeira Liga. Um jogo provavelmente com Luís Soares de regresso ao 11 verde e branco.
4: À espera de que o treinador escolha para jogar de início, seja para jogar de início, seja para jogar 20 minutos, tem que dar resposta.
2: Com o colombiano, mas sem o lesionado Ioannidis, nem Pote e Bragança, médios que estão integrados e não à parte do grupo, à espera de saírem. Palavra do treinador.
4: São dois jogadores que têm treinado com a equipe, não estão em nada à parte. Estão com o grupo, são jogadores de Sporting, é certo, e já respondem em relação ao resto.
2: Tremida estará também a continuidade de Jenny Catamo, perseguido pelo Sunderland. O técnico sportinguista deseja que o internacional moçambicano permaneça focado.
4: Os jogadores são pretendidos por várias equipas, têm que saber lidar com isso, não só de Jenny, em relação a todos.
2: A caminho de Alvalade estará o lateral esquerdo Moncef Zekri, do Mechelen da Bélgica, segundo a imprensa lusa. Zekri tem apenas 17 anos e custará cerca de 4 milhões de euros. Sem falar do marroquino, Rui Borges confirma que esta posição era uma das lacunas para 2026-27.
4: O mercado estava naquilo que era o defesa esquerdo, por isso para já é esse o intuito.
2: No Alverca, onde a equipa ribatejana em 3 jornadas encontra 2 grandes, o treinador Sérgio Ferreira desvaloriza a ausência do atacante Chiquinho, castigado após a expulsão no último desafio diante do Estrela da Amadora.
5: Nós, enquanto treinadores, temos que arranjar estratégias, temos que arranjar soluções, temos que fazer parte da solução exatamente como tenho dito nas últimas semanas. Sabemos perfeitamente aquilo que o Chiquinho nos pode trazer ao jogo, sabemos perfeitamente aquilo que o Chiquinho vale enquanto individual e aquilo que aporta ao nosso coletivo. Mas acima de tudo, aquilo que nos tem que fazer valer é o nosso coletivo, é a nossa ideia, é o nosso estilo.
2: Sporting Alverca este sábado às 20h30 em Alvalade com relato na Renascença. A atenção do Futebol Clube do Porto, alvo dos dragões para o ataque, o mexicano Santiago Jiménez ficou esta sexta-feira fora da numeração oficial do AC Milan para a nova época, mais um sinal de que o ponta-de-lança não entra nas contas de Ruben Amorim, podendo ter caminho aberto para reforçar os azuis e brancos. Reforço sim na pedreira, o médio espanhol de 19 anos ex-Barcelona, Tommy Marques, assina pelo Sporting de Braga até 2031. Os guerreiros do Minho pagam 11 milhões de euros, mais 1 milhão, caso sejam cumpridos determinados objetivos. O novo número 16 do Braga fez 2 jogos pelo Barça na temporada passada. E o Sporting de Braga, precisamente Vitória, e o Benfica Estoril, da 4ª jornada, vão disputar-se dia 31, uma segunda-feira, a partir das 20:15, revelou hoje a Liga Portugal. Era só o que faltava definir desta ronda. Esta noite não há jogos da primeira Liga Portuguesa no campeonato. No entanto, já está em andamento a segunda Liga, com uma partida iniciada às 18h neste campeonato secundário de futebol em Portugal, sendo que é preciso também não esquecer que às 20:15, também de hoje, vai disputar-se mais um jogo. É ele na Beira, o Tondela Académica. A esta hora, o Portimonense vence no Seixal o Benfica B por 1-0 com 19 minutos decorridos. Lá fora, 10 jogos para Leandro Paredes. Este é um dos castigos resultantes dos incidentes da final do Campeonato do Mundo. Molina fica 7 partidas de fora, enquanto Tiago Almada e Gavi ficam apenas uma. A FIFA aplica ainda uma multa à Federação Argentina. Em Espanha, José Mourinho estreia-se amanhã em Barcelona, na Liga, contra o Espanhol. E os jornalistas já sabem que, tanto tempo depois, a ironia de Mou continua intacta.
6: Qual vai ser o primeiro 11 do Real Madrid contra o Espanhol? Primeiro 11 de Mou?
7: O primeiro 11 de Mou? Vamos a ver de vosotros quem tem melhores contactos.
8: Primeiro 11 do Mourinho. Vamos ver qual de vocês é que tem melhores contactos. Os jogadores já sabem quem vai jogar.
7: Quem joga?
2: Mourinho hoje em conferência de imprensa antes do desafio do Real Madrid deste sábado. E hoje começa já a Premier League. A abrir a primeira jornada, o campeão Arsenal recebe o recém-promovido Coventry às 20h num reencontro entre Jokeres e a equipa que representou antes de rumar ao Sporting. Os Gunners, que esta tarde apresentaram mais um reforço, Konsa, central titular por Inglaterra no Campeonato do Mundo, chega do Aston Villa a troco de quase 60 milhões de euros. No ténis, o número 1 do mundo, Jannik Sinner, vai falhar o Open dos Estados Unidos entre o dia 30 e 13 de setembro, isto devido à lesão. De volta ao futebol, e se tem alguns milhões de euros à mão, pode gastá-los na bola que Maradona meteu com a mão na baliza da Inglaterra no Mundial de 86. O leilão decorre entre hoje e amanhã com números altíssimos.
9: Um golo imortal e muito caro. O salto de Maradona não sai da memória dos ingleses, argentinos e de qualquer adepto de futebol.
10: Lembra-me, mas toda a gente vê esse golo. O golo foi repetido tantas vezes. É um gênio, pá.
9: Quem o diz é José de Sousa Sintra, ex-presidente do Sporting, que percebeu a dimensão divina de Diego quando este veio ao Alvalade jogar pelo Nápoles.
10: Difícil segurar aquela gente.
9: Uma loucura quase tão grande como pagar 2 milhões de euros por uma bola de futebol.
10: São números tão loucos, não é? São aqueles grandes admiradores e com muito dinheiro para gastar.
9: E nesse clube, Sousa Sintra põe-se de parte, gostava muito de Dios, mas não pagava esse dinheiro.
10: Eu não, como é que ia dar 2 milhões por bola?
9: A bola da mão de Deus não vai para nenhum museu e ainda não se sabe quem vai ficar com ela, mas a luta vai ser grande. Está em leilão online até amanhã, começou nos 2 milhões e 200 mil euros, mas continua sem preço para o mundo do futebol. 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
2: is given. Reportagem do jornalista André Maia. E Inês, se te sobrou algum das férias, é aproveitar, se calhar, para investir na bola da mão de Deus.
1: Vou pensar sobre isso.
2: Fica tudo em rr.pt. Boa tarde, bom fim de semana.
1: Foi esta a Bola Branca com o Rui Viegas.
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1: Uma ótima tarde com a Renascença e também comigo, Inês Nogueira. São nesta altura 6h22, praticamente 23. E está na altura de recordarmos como é que vai estar o tempo para este fim de semana, que não vai estar assim grande coisa, mas pronto, é aquilo que temos. Porto a chegar aos 23 graus, Ponta Delgada a marcar 25, Lisboa a chegar aos 26, Faro e Funchal mais quente a chegar aos 27 graus. 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

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É assim que se chama a música da Bárbara Tinoco aqui na Renascença, agora que são 6h32 e eu prometi sugestões de fim de semana e por isso eu não arredo pé daqui sem lhes dar. Se está a pensar aproveitar então o seu fim de semana, se calhar para ir até ao cinema, dado que as temperaturas não estão assim do melhor que há para agosto, há algumas novas estreias nas salas portuguesas que merecem a sua atenção. E para começar, temos então Munity, Código de Vingança. É um filme de ação com o Jason Statham, que é só dos meus atores favoritos, ele que interpreta aqui o Cole Reed, um homem que testemunha então um assassinato do seu chefe, que é bilionário neste caso, e acaba a ser acusado injustamente deste crime. A partir daí, começa então uma verdadeira corrida contra o tempo para provar a sua inocência e descobrir uma conspiração internacional. É daqueles filmes para quem gosta de ação, como eu, e de perseguições, como eu, e claro, do Jason Statham, como eu, a resolver problemas à sua maneira, é uma ótima dica. Para um programa assim mais familiar, estreou também A Magia da Árvore Longínqua, que é uma aventura fantasiada então e baseada nos livros de Enid Blyton. A história começa e acompanha uma família que se muda para o campo e descobre uma árvore mágica que dá então acesso a mundos completamente diferentes. É uma boa opção para quem vai ao cinema com as crianças, ou até mesmo para adultos que ainda gostam de uma boa história de fantasia. E como as sugestões para o cinema nunca são demais, ainda o deixo com mais uma. Há ainda o filme Confidente, um drama passado na Turquia que começa então com um telefonema inesperado durante um terremoto. A protagonista trabalha numa linha telefónica e recebe o pedido desesperado de um homem preso nos escombros de um edifício. A partir daí, a noite se transforma-se numa verdadeira corrida contra o tempo. Portanto, se este fim de semana lhe apetecer trocar a praia e o ar-condicionado por uma sala de cinema, aqui tem três sugestões bem diferentes. Ação com Jason Statham, fantasia para toda a família e um thriller dramático mais intenso. Agora, para desanuviar, só podia ser ele. Bruno Mars com esta Risk It All. Faz parte do novo álbum The Romantic. Se ainda não ouviu na íntegra, fica também a minha sugestão. Para mim é um dos meus álbuns favoritos. É daqueles álbuns bons para arrumar e limpar a casa. Pelo menos é precisamente o disco de vinil que eu tenho no meu leitor e que eu uso e ouço quando limpa a casa, portanto, fica a dica. 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

7 da tarde, talvez 20 minutos para sair do trabalho e ir direto a casa ou até em direção ao seu fim de semana, que é bem merecido, não é? É com a Renascença que está também comigo e nas Nogueira neste takeaway que termina dentro de mais ou menos 20 minutos, mas para já ainda há coisas boas para lhe dizer. Porquê? Porque

0: Boa tarde, boa viagem com a Renascença e com este takeaway nesta sexta-feira em que se calhar já começamos a pensar um bocadinho no fim de semana, não é, Dina?
1: Aham.
0: E ainda para mais num fim de semana que não vai ser assim tão bom. Eu até me custo a dizer isto. Não, estão a dizer que domingo chove e há quem diga até que se chove a próxima semana inteira.
1: A semana inteira não quero saber.
0: Também não quero saber, pronto. Mas o que é que vamos fazer em relação a este estado do tempo, Dina? Soluções.
1: Então, se calhar é assim, a praia é cansativa. Tu levantas, Sim. Tu vais para a praia, tu arranjas a toalha, tu sais, tu vens do banho, tens de tomar banho e agora molhas a cabeça, não molhas a cabeça. Essas coisas todas.
0: Um dia de praia é bastante maçador.
1: É cansativo. Mói.
0: Exato. Portanto, o que é que vamos fazer?
1: Senta-se, joga as cartas, joga o monopólio. Vai Sim. conhecer a localidade onde está sem ser a praia, escolhe outra coisa qualquer, portanto,
0: vira assim umas
1: lojinhas. Isso mesmo, dorme a cesta.
0: Jogos em família eu acho que é uma boa coisa.
1: Qual é o teu jogo preferido?
0: Sueca?
1: Também.
0: Monopólio.
1: Boa. Mas é que Monopólio demora imenso tempo, já perdi a paciência.
0: Exatamente. É com a Dina Isabel que segue viagem a partir de agora. Bom fim de semana.

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10: Boa tarde, são 7 horas 6 nos Açores. As notícias na Renascença, primeiro os títulos em destaque.
11: Cerca de 90% dos lugares disponíveis para o ensino superior ficam ocupados na primeira fase, só para um pouco mais de 6.600 vagas. Mira Amaral diz que não faz sentido justificar um negócio da REN com a capacidade de influenciar os preços.
10: Amanhã, dia de céu pouco nublado, com mais nuvens no litoral oeste durante a manhã. Máximas de 25 para Porto e Ponta Delgada, 26 para Lisboa, 27 para Faro e para o Funchal. As notícias na Renascença com Anabela Góis.
11: Sobram um pouco mais de 6.600 vagas para a segunda fase. Quase 50 mil estudantes entraram no ensino superior na primeira fase e ocuparam cerca de 90% dos lugares. Dois dias antes da divulgação dos resultados, o Ministério da Educação anuncia que pouco mais de metade dos candidatos, 53,6%, entraram na primeira opção, menos do que no ano passado. Entre os mais de 60 mil candidatos, cerca de 50 mil foram colocados numa instituição pública. Os distritos do Porto, Lisboa e Aveiro registaram as ocupações mais elevadas por oposição a Santarém, Guarda e Bragança. Entre os politécnicos, a Escola Superior de Hotelaria e Turismo do Estoril registra a maior ocupação. Entre as universidades, destacam-se a Universidade do Porto, com 99,1% de vagas ocupadas. Apesar destes dados, conhecidos hoje, os resultados da primeira fase do concurso só serão divulgados no domingo. Adolescente suspeito de atear 3 fogos em Tábua, o menor, com 13 anos, foi identificado pela Polícia Judiciária. Em causa estão 2 fogos, um em julho e outro no passado dia 16, que foram ateados com recurso a um isqueiro. Segundo a Polícia Judiciária, o menor só tomou consciência da dimensão do perigo depois do contacto com as autoridades. Mira Amaral não está contra a recompra de ações da REN, mas diz que não faz sentido justificar um negócio com a capacidade de influenciar os preços, como faz o primeiro-ministro. O economista, antigo ministro da Indústria e Energia de Cavaco Silva, diz que o governo já pode intervir na REN, a Rede Elétrica Nacional, mesmo sem ser acionista.
12: O Estado, o concessionário, pode alterar o contrato de concessão num dia, se eu entender. E depois, o plano de investimentos da REN também é o governo que o aprova. É sujeito a vista, é um parecer da ERSE, mas depois é o governo que o aprova. E, portanto, o governo, mesmo não sendo acionistas, tem instrumentos para intervir na REN.
11: Apesar do valor envolvido, fala-se em 380 milhões de euros, 17% acima do valor do mercado. Mira Amaral considera que se trata de um negócio rentável. Ouvido pela jornalista Sandra Afonso, Mira Amaral justifica o atual aumento dos combustíveis com encerramento de refinarias por questões ambientais, o que faz subir a importação de gasóleo e gasolina. Segundo o Eurostat, em julho, os preços subiram 17% na União Europeia e Portugal tem o 12º maior aumento.
12: O que tem havido é que nós, na Europa, por razões climáticas, temos vindo a fechar sistematicamente refinarias e, portanto, isto é particularmente óbvio no gasóleo. Estamos crescentemente a importar gasóleo de outras paragens, Estados Unidos, Índia, Médio Oriente, e, portanto, é perfeitamente natural que nós tenhamos uma contínua, quase, subida dos combustíveis. Não tinha consciência que nós éramos aqueles que mais tinham subido. Deve certamente um aumento da procura.
11: O ex-ministro sublinha os alertas que chegam de fora e que apontam para um problema a médio prazo no gasóleo, justamente pela diminuição da oferta internacional de combustíveis refinados. Na próxima semana, o preço do gasóleo vai subir 3,5 cêntimos e a gasolina 2,5. A Ordem dos Enfermeiros diz que faltam 70 profissionais no Hospital Amadora Sintra. Ângelo Marinho, da Secção Regional do Sul, reconhece os esforços da OLS para fazer contratações, mas diz que a equipa está muito aquém das necessidades.
13: Prende-se, sobretudo, também com o número de enfermeiros, não é? Dentro da equipa. Com uma tão grande população a ser atendida e com tantas admissões diárias, obviamente que se torna pouco profícuo conseguirem dar resposta de uma forma atempada, com qualidade, com segurança, a todos os utentes que recorrem ao serviço de urgência. Neste momento, a equipa é composta por 130 enfermeiros. Sei que iriam ou estão a contratar mais neste momento. Enfim, estamos a falar, não chega à casa das 2 dezenas, mas nós estamos a falar de necessidade, por exemplo, de mais ou menos 200 enfermeiros que são necessários.
11: Dezenas de enfermeiros apresentaram declarações de escusa da responsabilidade por falta de condições na urgência para atenderem doentes em segurança e apontam para elevados tempos de espera. Esta tarde, para a primeira observação, os doentes urgentes aguardam mais de 9 horas, segundo o portal do SNS. O condutor do carro, que atropelou mortalmente os 2 militares hoje na A1, um homem de 66 anos, foi identificado no local, mas de acordo com fonte policial, só deverá ser constituído arguído durante o inquérito. Nas últimas horas, na rede social X, o primeiro-ministro lamentou as mortes e agradeceu o sentido de dever e serviço. O Ministério da Defesa e o Presidente da República também já tinham divulgado notas de pesar. O cardeal Dom Américo Aguiar também manifesta a sua solidariedade para com o Exército e com as famílias.
14: Uma palavra de oração e de solidariedade com o Exército Português. Tivemos hoje a notícia da morte de 2 militares que na autoestrada estavam a socorrer uma viatura com problemas e que, infelizmente, morreram atropelados. 2 jovens militares do Exército. A nossa oração e a nossa solidariedade com eles, com o Exército, com as Forças Armadas e com as famílias destes malogrados militares.
11: O Bispo de Setúbal visitou hoje os 3 bombeiros de Arouca internados em estado crítico no Hospital de Santa Maria da Feira. O também Capelão Nacional da Liga dos Bombeiros Portugueses quis deixar uma mensagem de proximidade e de gratidão. A Feira do Livro do Porto abriu portas hoje ao meio-dia e nos primeiros 15 minutos, imagina só, Dina, entraram 800 visitantes.
10: Credo.
11: Entre eles, muitos estudantes à procura de clássicos em promoção, mas também estrangeiros em passeio e famílias a ler às crianças. Esta é a 13ª edição da Feira do Livro do Porto. Tem 144 stands, mais de 130 livreiros, editores e outros expositores e ainda mais horas de programação cultural do que aconteceu nos últimos anos.
10: Portanto, deixa-me só corrigir. Credo, que número tão espetacular.
11: Não é
10: isso que eu queria dizer.
11: Os primeiros minutos.
10: Exatamente. Ora bem, aí estão as notícias na Renascença, tudo também em rr.pt.
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10: Oi, tão bom estar aqui neste dia de sexta-feira. Para muitas pessoas, assim, um dia de alívio, porque amanhã já estarão, pelo menos de fim de semana, aqueles que não trabalham, claro. Sou a Dina Isabel, estamos juntos aqui na Renascença até às 8h30. Agora ao som dos Imagine Dragons, Radioactive. Espero que esteja a ser uma excelente sexta-feira, num fim de semana em que a coisa vai estar assim, mais ou menos, xoxinha. Mas há que aproveitar na mesma, não há problema nenhum com isso.

0: E se acha que a idade pode ser um problema para fazer aquilo que lhe apetece? Bom, se calhar às vezes é. Mas o Ronaldinho Gaúcho, 10 anos depois de ter dito tchau aos relevados, está de volta, não é? Pôs fim à carreira profissional na altura e agora está em Itália e assinou com o Ravenna, que é uma equipa da Série C, portanto a terceira divisão italiana. Eu lembro, os mais distraídos, até porque o Ronaldinho já passou dos 40, ele já esteve no Fluminense, no PSG, no Barcelona, no AC Milan. Portanto, estamos a falar de alguém que passou pelos melhores clubes do mundo e foi está naquela moldura de melhores jogadores do mundo da sua época, e se calhar de sempre. Ele tem 299 golos marcados, foi assim que se reformou, provavelmente está à espera de marcar mais um, que é para chegar aos 300 golos marcados. Portanto, Ronaldinho Gaúcho, 10 anos depois, já com 45, se não me engano, está de regresso aos relvados. Portanto, se achou que estava na altura de arrumar as botas, mentira. Se ele não arruma, no seu caso, também pode pensar no assunto.
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0: Amanhã, céu pouco nublado com mais nuvens no litoral oeste durante a manhã. Nuvens também nos Açores com algum sol. Céu nublado e chuva fraca no final do dia na Madeira. Máximas de 25 para o Porto, 26 para Lisboa, 27 para Faro e Funchal e 25 também para Ponta Delgada. 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Já preparei aqui a música Virgulho e Maninho. Uma música super de verão para ouvir já a seguir.
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Paulo Gonçalves.

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E já a seguir, Sabrina Carpenter.

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6: 8 horas, 7 nos Açores. Maria João Costa, viva, boa tarde. Títulos em destaque.
7: Boa tarde, Presidente dos Reitores diz que o elevado número de colocados no superior não apaga a memória dos problemas com os exames. Caso Luís Neves, PCP, diz que responsabiliza todo o Governo. Muito boa tarde. Um dia e meio antes dos alunos saberem se entraram ou não, o Governo confirma que 50 mil estudantes foram colocados no ensino superior na primeira fase, de acordo com os dados do Instituto para o Ensino Superior. Este é o maior número de colocados da última década, com exceção para 2020. Mais de metade dos alunos entrou na primeira opção. Numa reação à Renascença, o Presidente do CRUP, o Conselho de Reitores das Universidades Portuguesas, diz que estes números são bons, mas não apagam a memória do processo atribulado com os exames.
8: Os estudantes sofreram imenso com isto, as famílias sofreram imenso com isso, e isto já não há maneira de voltar atrás, não é? Sabemos que há ainda estudantes com situações por resolver, por poucos que sejam, são pessoas, e portanto temos de ter sempre atenção a isso. Sabemos que isso não foi, enfim, o processo mais feliz, mas de qualquer forma acho que o facto de termos tantos estudantes colocados, devemos todos, enfim, estar mais descansados com isso, não é?
7: Luís Ferreira, o presidente do CRUP, admite que todo o processo das colocações pode levar ao atrasar do arranque das aulas no superior ou obrigar a aulas de compensação.
8: Estas instituições estão disponíveis para arrancarem com aulas mais tarde ou eventualmente terem aulas de recuperação para estudantes que comecem mais tarde os seus percursos. Porque é evidente que começar aulas em setembro para os alunos da primeira fase e depois começar aulas em outubro ou novembro para alunos de fases posteriores leva aqui a uma decalagem que não é nada boa, não é? Naturalmente estes alunos começam um mês ou um mês e meio mais tarde, depois não conseguem acompanhar os colegas e por isso as instituições estão a tentar precaver-se desses problemas, tentando atrasar um bocadinho as aulas para que todos comecem ao mesmo tempo ou tentando fazer aulas de recuperação.
7: As universidades de Lisboa, Porto e o ISCTE têm quase 100% das vagas ocupadas para a segunda fase do concurso de acesso ao ensino superior. Sobram 6.639 vagas. O cardeal Dom América Guiar manifesta solidariedade para com o exército e com as famílias dos dois militares que morreram esta manhã, vítimas de um atropelamento na A1.
9: Uma palavra de oração e de solidariedade com o exército português. Tivemos hoje a notícia da morte de dois militares que na autoestrada estavam a socorrer uma viatura com problemas e que infelizmente morreram atropelados. Dois jovens militares do exército. A nossa oração e a nossa solidariedade com eles, com o exército, com as forças armadas e com as famílias destes malogrados militares.
7: O Bispo de Setúbal, que é também capelão nacional da Liga dos Bombeiros, visitou hoje os três bombeiros de Arouca internados em estado crítico no Hospital de Santa Maria da Feira. O PCP considera que os episódios que envolvem o Ministro da Administração Interna responsabilizam todo o Governo. Paulo Raimundo reage assim a mais uma polémica a envolver Luís Neves em causa o uso que o Ministro mantém a título de comodato de um cargo carro apreendido pela Judiciária e que lhe foi entregue quando era diretor nacional da PJ. Se tem o depósito do carro na reserva, o melhor é abastecer no fim de semana. Segunda-feira há nova subida de preço dos combustíveis. O gasóleo aumenta 3,5 cêntimos, a gasolina mais 2,5 cêntimos, indica a Associação de Revendedores. Está tudo atualizado em rr.pt. Boa tarde.
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6: Então, como é que está tudo? Espero que bem. Sou a Dina Isabel. Mais meia hora ainda para ficarmos juntos e estes são os Talk Talks.

Espero que se tenha feito silêncio nos últimos minutos aí no sítio onde está, porque esta música da Rosalía com a Carminho é qualquer coisa. 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É uma maravilha. Está tudo em rr.pt ou nas plataformas habituais. Shawn Mendes.

0: Shawn Mendes a tocar agora na Renascença. Já estamos de entrada no fim de semana. Se calhar para muitos a entrada do fim de semana em que terminam as suas férias. Para outros, os mais pacientes, começam agora. É assim, uns vão, outros vêm. E a Renascença permanece aqui consigo. Mais música para ouvir já a seguir.
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1: Em nome do Pai, do Filho e do Espírito Santo. A graça de nosso Senhor Jesus Cristo, o amor do Pai e a comunhão do Espírito Santo estejam sempre convosco. Sou todos peregrinos aqui presentes na Capelinha das Aparições, bem como todos aqueles que nos acompanham pelos meios de comunicação social, de modo particular os doentes. Esta sexta-feira contemplamos os mistérios dolorosos, mistérios da paixão do Senhor. O primeiro mistério, a agonia de Jesus no Jardim das Oliveiras, do Evangelho de São Lucas. Jesus foi, como de costume, para o Monte das Oliveiras, pondo-se de joelhos, começou a orar, dizendo: Pai, se quiseres, afasta de mim este cálice. Contudo, não se faça a minha vontade, mas a tua. Então, vindo do céu, apareceu-lhe um anjo que o confortava. Também para Jesus o sofrimento foi pesado. Aos discípulos recomendou-lhes a oração para não serem esmagados pelas tribulações da vida. Com o anjo, os pastorinhos aprenderam a adorar a Deus e a oferecer-lhe os seus sofrimentos. E como Jesus, foram atendidos nas suas preces. Pai nosso, que estais nos céus, santificado seja o vosso nome. Venha a nós o vosso reino, seja feita a vossa vontade, assim na terra como no céu.

Ave Maria, cheia de graça, o Senhor é convosco. Bendita sois vós entre as mulheres e bendito é o fruto do vosso ventre, Jesus. Ave Maria, cheia de graça, o Senhor é convosco. Bendita sois vós entre as mulheres e bendito é o fruto do vosso ventre, Jesus. Ave Maria, cheia de graça, o Senhor é convosco. Bendita sois vós entre as mulheres e bendito é o fruto do vosso ventre, Jesus. Ave Maria, cheia de graça, o Senhor é convosco. Bendita sois vós entre as mulheres e bendito é o fruto do vosso ventre, Jesus. Ave Maria, cheia de graça, o Senhor é convosco. Bendita sois vós entre as mulheres e bendito é o fruto do vosso ventre, Jesus. Ave Maria, cheia de graça, o Senhor é convosco. Bendita sois vós entre as mulheres e bendito é o fruto do vosso ventre, Jesus. Ave Maria, cheia de graça, o Senhor é convosco. Bendita sois vós entre as mulheres e bendito é o fruto do vosso ventre, Jesus. Ave Maria, cheia de graça, o Senhor é convosco. Bendita sois vós entre as mulheres e bendito é o fruto do vosso ventre, Jesus. Ave Maria, cheia de graça, o Senhor é convosco. Bendita sois vós entre as mulheres e bendito é o fruto do vosso ventre, Jesus. Ave Maria, cheia de graça, o Senhor é convosco. Bendita sois vós entre as mulheres e bendito é o fruto do vosso ventre, Jesus. Glória ao Pai, ao Filho e ao Espírito Santo. Ó Maria concebida sem pecado, ó meu Jesus, perdoai-nos, livrai-nos do fogo do inferno.

No segundo mistério, contemplamos a flagelação de Jesus. Do Evangelho segundo São Mateus, Pilatos disse aos sacerdotes, aos anciãos e à multidão: que hei de fazer de Jesus chamado Cristo? Todo o povo respondeu: que o seu sangue caia sobre nós e sobre os nossos filhos. Então Pilatos soltou-lhes Barrabás. Quanto a Jesus, depois de o mandar flagelar, entregou-o para ser crucificado. As pessoas tornaram-se cúmplices da violência contra Jesus, condenando o inocente e libertando o criminoso. Jesus assume sobre si a injustiça dos homens para os libertar do pecado. Os pastorinhos, instruídos pelo anjo, acreditam que podem colaborar com Deus assumindo voluntariamente o sofrimento e com ele contribuir para a conversão dos homens. Pai Nosso, Pão nosso de cada dia nos dai hoje, perdoai-nos as nossas ofensas, assim como nós perdoamos a quem nos tem ofendido, e não nos deixeis cair em tentação, mas livrai-nos do mal. Amém. Santa Maria, Mãe de Deus, rogai por nós, pecadores, agora e na hora da nossa morte. Amém. Santa Maria, Mãe de Deus, rogai por nós, pecadores, agora e na hora da nossa morte. Amém. Santa Maria, Mãe de Deus, rogai por nós, pecadores, agora e na hora da nossa morte. Amém. Santa Maria, Mãe de Deus, rogai por nós, pecadores, agora e na hora da nossa morte. Amém. Santa Maria, Mãe de Deus, rogai por nós, pecadores, agora e na hora da nossa morte. Amém. Santa Maria, Mãe de Deus, rogai por nós, pecadores, agora e na hora da nossa morte. Amém. Santa Maria, Mãe de Deus, rogai por nós, pecadores, agora e na hora da nossa morte. Amém. Santa Maria, Mãe de Deus, rogai por nós, pecadores, agora e na hora da nossa morte. Amém. Santa Maria, Mãe de Deus, rogai por nós, pecadores, agora e na hora da nossa morte. Amém. Santa Maria, Mãe de Deus, rogai por nós, pecadores, agora e na hora da nossa morte. Amém. Como era no princípio, agora e sempre. Amém. Rogai por nós que recorremos a vós. Levai as almas todas para o céu, principalmente as que mais precisarem.

terceiro mistério contemplamos Jesus é coroado de espinhos. Os soldados do governador conduziram Jesus para o pretório, reuniram toda a corte à volta dele, despiram-no e envolveram-no com um manto escarlate. Tecendo uma coroa de espinhos, puseram-lhe na cabeça e uma cana na mão direita. Quem assume qualquer poder está sujeito à tentação de usar para dominar e humilhar os outros. Jesus foi disso vítima. Os pastorinhos receberam nas suas mãos o poder de interceder pela paz e pela conversão dos pecadores. Pai nosso que estais nos céus, santificado seja o vosso nome. Venha a nós o vosso reino, seja feita a vossa vontade, assim na terra como no céu. Ave Maria, cheia de graça, o Senhor é convosco. Bendita sois vós entre as mulheres, e bendito é o fruto do vosso ventre, Jesus. Ave Maria, cheia de graça, o Senhor é convosco. Bendita sois vós entre as mulheres, e bendito é o fruto do vosso ventre, Jesus. Ave Maria, cheia de graça, o Senhor é convosco. Bendita sois vós entre as mulheres, e bendito é o fruto do vosso ventre, Jesus. Ave Maria, cheia de graça, o Senhor é convosco. Bendita sois vós entre as mulheres, e bendito é o fruto do vosso ventre, Jesus. Ave Maria, cheia de graça, o Senhor é convosco. Bendita sois vós entre as mulheres, e bendito é o fruto do vosso ventre, Jesus. Ave Maria, cheia de graça, o Senhor é convosco. Bendita sois vós entre as mulheres, e bendito é o fruto do vosso ventre, Jesus. Ave Maria, cheia de graça, o Senhor é convosco. Bendita sois vós entre as mulheres, e bendito é o fruto do vosso ventre, Jesus. Ave Maria, cheia de graça, o Senhor é convosco. Bendita sois vós entre as mulheres, e bendito é o fruto do vosso ventre, Jesus. Ave Maria, cheia de graça, o Senhor é convosco. Bendita sois vós entre as mulheres, e bendito é o fruto do vosso ventre, Jesus. Ave Maria, cheia de graça, o Senhor é convosco. Bendita sois vós entre as mulheres, e bendito é o fruto do vosso ventre, Jesus. Glória ao Pai, ao Filho e ao Espírito Santo. Ó Maria concebida sem pecado. Ó meu Jesus, perdoai-nos, livrai-nos do fogo do inferno.

no quarto mistério contemplamos Jesus condenado, leva a cruz às costas para o Monte Calvário. Quando iam conduzindo Jesus, lançaram mão de um certo Simão de Cirene, que voltava do campo, e carregaram-no com a cruz para o levar atrás de Jesus. Jesus, tratado como malfeitor, é ajudado, mas também ele consola quem sofre e faz a promessa a um dos malfeitores de o fazer entrar no céu. Aos pastorinhos, o anjo vem revelar o coração misericordioso de Deus que quer salvar os homens. A conversão abre os corações e as mentes humanas aos bens espirituais e à plenitude da vida oferecida por Deus. Fátima é testemunha da abundante chuva de graças que o céu tem derramado para a multidão de pessoas. Pai nosso, Pão nosso de cada dia nos dai hoje, perdoai-nos as nossas ofensas, assim como nós perdoamos a quem nos tenha ofendido. E não nos deixeis cair em tentação, mas livrai-nos do mal. Amém. Santa Maria, Mãe de Deus, rogai por nós, pecadores, agora e na hora da nossa morte. Amém. Santa Maria, Mãe de Deus, rogai por nós, pecadores, agora e na hora da nossa morte. Amém. Santa Maria, Mãe de Deus, rogai por nós, pecadores, agora e na hora da nossa morte. Amém. Santa Maria, Mãe de Deus, rogai por nós, pecadores, agora e na hora da nossa morte. Amém. Santa Maria, Mãe de Deus, rogai por nós, pecadores, agora e na hora da nossa morte. Amém. Santa Maria, Mãe de Deus, rogai por nós, pecadores, agora e na hora da nossa morte. Amém. Santa Maria, Mãe de Deus, rogai por nós, pecadores, agora e na hora da nossa morte. Amém. Santa Maria, Mãe de Deus, rogai por nós, pecadores, agora e na hora da nossa morte. Amém. Santa Maria, Mãe de Deus, rogai por nós, pecadores, agora e na hora da nossa morte. Amém. Santa Maria, Mãe de Deus, rogai por nós, pecadores, agora e na hora da nossa morte. Amém. Como era no princípio, agora e sempre. Amém. Rogai por nós que recorremos a vós. Levai as almas todas para o céu, principalmente as que mais precisarem.

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1: No céu,

Ave Maria, cheia de graça, o Senhor é convosco. Bendita sois vós entre as mulheres, e bendito é o fruto do vosso ventre, Jesus. Ave Maria, cheia de graça, o Senhor é convosco. Bendita sois vós entre as mulheres, e bendito é o fruto do vosso ventre, Jesus. Ave Maria, cheia de graça, o Senhor é convosco. Bendita sois vós entre as mulheres, e bendito é o fruto do vosso ventre, Jesus. Ave Maria, cheia de graça, o Senhor é convosco. Bendita sois vós entre as mulheres, e bendito é o fruto do vosso ventre, Jesus. Ave Maria, cheia de graça, o Senhor é convosco. Bendita sois vós entre as mulheres, e bendito é o fruto do vosso ventre, Jesus. Ave Maria, cheia de graça, o Senhor é convosco. Bendita sois vós entre as mulheres, e bendito é o fruto do vosso ventre, Jesus. Ave Maria, cheia de graça, o Senhor é convosco. Bendita sois vós entre as mulheres, e bendito é o fruto do vosso ventre, Jesus. Ave Maria, cheia de graça, o Senhor é convosco. Bendita sois vós entre as mulheres, e bendito é o fruto do vosso ventre, Jesus. Ave Maria, cheia de graça, o Senhor é convosco. Bendita sois vós entre as mulheres, e bendito é o fruto do vosso ventre, Jesus. Ave Maria, cheia de graça, o Senhor é convosco. Bendita sois vós entre as mulheres, e bendito é o fruto do vosso ventre, Jesus. Glória ao Pai, ao Filho e ao Espírito Santo. Ó Maria concebida sem pecado. Ó meu Jesus, perdoai-nos, livrai-nos do fogo do inferno. Fazemos estas três Ave-Marias, as intenções do Santo Padre, as intenções recomendadas neste santuário, pela paz do mundo. Ave Maria, cheia de graça, o Senhor é convosco. Bendita sois vós entre as mulheres, e bendito é o fruto do vosso ventre, Jesus. Ave Maria, cheia de graça, o Senhor é convosco. Bendita sois vós entre as mulheres, e bendito é o fruto do vosso ventre, Jesus. Ave Maria, cheia de graça, o Senhor é convosco. Bendita sois vós entre as mulheres, e bendito é o fruto do vosso ventre, Jesus. Salve, Rainha, Mãe de Misericórdia, Vida, doçura, esperança nossa, salve. A vós bradamos, degradados filhos de Eva, a vós suspiramos, menos chorando neste vale de lágrimas.

Tenha, pois, advogada nossa, esses vossos olhos misericordiosos a nós voltei, e depois deste esterco mostrai-nos, Jesus, bendito o fruto do vosso ventre, ó clemente, ó piedosa, ó doce sempre Virgem Maria. Rogai por nós, Santa Mãe de Deus, para que sejamos dignos das promessas de Cristo. Amém. Oremos. Fundi, Senhor, a vossa graça em nossas almas, para que nós, que pela anunciação do anjo conhecemos a encarnação de Cristo, vosso Filho, pela sua paixão e morte na cruz, sejamos conduzidos à glória da ressurreição. Por Cristo nosso Senhor. O Senhor esteja convosco. Abençoe-vos o Deus Todo-Poderoso, o Pai, o Filho e o Espírito Santo. Amém. Bom final de tarde para vós, bom regresso a vossas casas. Idem em paz e o Senhor vos acompanhe.

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1: Boa noite, são 9 horas 8 nos Açores, as notícias na Renascença, destaques a esta hora.
2: Arranque das aulas no ensino superior pode derrapar, diz o Presidente dos Reitores no dia em que se sabe que 50 mil estudantes estão colocados, um morto, 3 feridos, 2 deles graves, num ataque numa escola na Suécia. Muito boa noite. O arranque das aulas no ensino superior pode atrasar. Quem o admite é o presidente do CRUP, em entrevista à Renascença, no dia em que é confirmado que quase 50 mil estudantes foram colocados na primeira fase. Luís Ferreira explica que há alunos que só conhecerão as colocações mais para a frente. O presidente do Conselho de Reitores indica que há já instituições a admitirem atrasos nas aulas e aulas de compensação.
3: Estas instituições estão disponíveis para arrancarem com aulas mais tarde ou, eventualmente, terem aulas de recuperação para estudantes que comecem mais tarde os seus percursos. Porque é evidente que começar aulas em setembro para os alunos da primeira fase e depois começar aulas em outubro ou novembro para alunos de fases posteriores leva aqui a uma decalagem que não é nada boa, não é? Naturalmente estes alunos começam um mês ou um mês e meio mais tarde, depois não conseguem acompanhar os colegas e por isso as instituições estão a tentar precaver-se desses problemas, tentando atrasar um bocadinho as aulas para que todos comecem ao mesmo tempo ou tentando fazer aulas de recuperação.
2: Dados esta tarde divulgados pelo Instituto para o Ensino Superior revelam que cerca de 90% das vagas ficaram já ocupadas, mais de metade dos alunos ficou colocado na primeira opção. Para a segunda fase sobram cerca de 6.600 vagas. O presidente do CRUP admite que esta vaga de entradas na primeira fase pode ter sido facilitada pela mudança no sistema de acesso.
3: O único facilitismo que encontramos aqui relativamente ao ano passado foi o facto de neste momento ser apenas necessário uma prova de ingresso, não é? Como ano passado eram necessárias duas, portanto há aqui alguma, eu não direi facilitismo, mas uma maior facilidade de entrar em alguns destes cursos, na maioria deles até. Isso naturalmente, com certeza que teve influência neste número acrescido de candidatos e de colocados.
2: E só na madrugada de sábado para domingo, depois da meia-noite, é que os estudantes irão saber onde e se ficaram colocados no ensino superior. André Ventura condenou hoje o que classifica de sequência bizarra de casos sobre o ministro da Administração Interna. O presidente Chega reage assim à nova polémica sobre o carro apreendido que Luís Neves continua a usar desde que saiu da PJ em regime de comodato. Ventura acha que a situação mata a sustentabilidade do governo.
4: Reforça ainda mais o nível de sórdido está na incapacidade de se perceber que este ministro já não existe e também a incompreensão que o país tem sobre porque é que o primeiro-ministro não toma uma decisão, não toma uma iniciativa.
2: Também o líder socialista pediu explicações. José Luís Carneiro admite que se possa estar perante um crime.
5: É preciso saber em que termos é que elas foram utilizadas, porque se não houver uma boa explicação, poderiam estar perante um crime de peculato de uso. Mas é isso que é preciso agora averiguar para se verificar se terá ou não perante a prática de um crime.
2: Já hoje também o PCP considerou que os episódios que envolvem o Ministro da Administração Interna responsabilizam todo o governo. Um morto, 3 feridos, 2 deles em estado grave, é o balanço que a polícia sueca avança a esta hora do ataque desta tarde numa escola a 170 quilómetros de Estocolmo. Segundo as autoridades, os 2 feridos graves são 2 rapazes. O terceiro ferido já teve alta hospitalar. O ataque com uma espada foi levado a cabo por um jovem de 18 anos, antigo aluno da escola, com antecedentes criminais por agressão e histórico de doença mental. O suspeito foi baleado pela polícia e está detido. Está toda a informação atualizada em rr.pt. Eu sou Maria João Costa. Tenha uma boa noite.
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1: Muito boa noite, eu sou o Oscar Daniel. Estou consigo até perto da meia-noite. Começamos a hora muito bem com o Shania Twain. Let's go, girls.

0: O nome maior da música portuguesa, António Variações. Está com a Renascença sempre, nunca igual, não tarda nada. Tem os Boys to Men e roupa não.
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São músicas que todos conhecemos, tocar e salteado, desde os anos 90, mas antes de as conhecermos tocar, elas já eram músicas e já tinham feito maior ou menor sucesso. Sempre gostei de covers e de perceber como as músicas podem mudar completamente, embora sejam exatamente a mesma. E os anos 90 deram-nos vários covers de sucesso. Possivelmente o maior êxito da carreira de Sinead O'Connor, mas a música foi escrita pelo Prince nos anos 80, gravada por si e pela sua banda funk, The Family. Em 1990, Sinead O'Connor grava a música com uma sonoridade completamente diferente do original e o resto é história. Número 1, um pouco por todo o mundo, é a música mais tocada na rádio e na MTV durante todo o ano.

Peter Frampton é um nome sobejamente conhecido desde os anos 70. Fez parte das bandas The Herd e Humble Pie, mas foi a solo que lançou Baby I Love You Away em 1975. O original já é muito bom, tem aquele refrão que toda a gente sabe cantar, mas é em 94 que esta música chega finalmente aos tops. A versão reggae é gravada pela banda americana Big Mountain, faz parte da banda sonora do filme Reality Bites, com Winona Ryder, Ethan Hawke e Ben.

Nunca foi um single sequer, não tocou nas rádios e apareceu apenas em lados B. Mas Kurt Cobain descobriu-a nos anos 90, tinha numa cassete, apaixonou-se pela letra e pela sonoridade e quando chegou a altura de gravar o MTV Unplugged em New York, fez questão de incluí-la na setlist. Um cover que o próprio David Bowie considerou extraordinária e quando o maior de todos os tempos diz algo assim, acho que o melhor é acreditar mesmo. São tantos e tão bons os covers dos anos 90 que fica já agendado para a semana que vem a parte 2 deste episódio do

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3: Boa noite, são 10 horas 9 nos Açores. Notícias na Renascença, destaque-se a esta hora.
4: Podem começar mais tarde as aulas nas universidades e nos politécnicos. Teve alta um dos bombeiros ferido no acidente em Arouca. Muito boa noite. As universidades e os politécnicos estão a analisar diferentes modelos para o arranque do próximo ano letivo no ensino superior. As dificuldades geradas com os problemas na correção das provas de acesso obrigam as instituições a encontrarem a melhor forma de não prejudicar os alunos. No dia em que se sabe que quase 50 mil estudantes foram colocados no ensino superior na primeira fase, em cima da mesa podem estar vários modelos. Detalha a Renascença Luís Loures, presidente do Conselho Coordenador dos Institutos Superiores Politécnicos.
5: Adiar o início do primeiro ano apenas, ou seja, vão começar o ano letivo para os segundos, terceiros, quartos anos e por aí adiante, ministrados, como estava previsto e na data que estava previsto, e vão criar um calendário alternativo para exclusivamente para o primeiro ano, ou seja, que vai começar só em outubro. Outra alternativa é instituições que têm taxas de colocação muito elevadas criarem depois um regime de compensação para os poucos alunos que vão ser colocados na segunda fase. E outros estão a ponderar alterar a totalidade do calendário letivo e começam todo o calendário letivo em outubro.
4: Só na madrugada de sábado para domingo, depois da meia-noite, é que os alunos irão saber onde e se ficaram colocados no ensino superior. O presidente do CRUP lamenta que o governo tenha antecipado os dados sobre as colocações sem que os estudantes saibam ainda se entraram.
6: Poderia ser um bocadinho mais ou menos ao mesmo tempo, não é? Eu penso que aquilo que está prometido é que às 0 horas do domingo serão conhecidos os resultados finais das colocações, não é? E portanto nós agora vamos, enfim, criar eventualmente aqui alguma ansiedade nos estudantes, mas que já estão habituados também. Este ano foi particularmente duro para eles, é um bocadinho mais do mesmo, não é?
4: Luís Ferreira, o presidente dos reitores, mais de metade dos alunos entrou na primeira opção. Para a segunda fase do concurso de acesso ao ensino superior, haverá 6.639 vagas. Já teve alta um dos 4 bombeiros feridos a caminho do incêndio de Arouca. Um outro bombeiro já saiu dos cuidados intensivos, avança o Hospital de Santa Maria da Feira. As outras 2 vítimas do acidente ocorrido na madrugada de quarta-feira continuam internadas nos cuidados intensivos a evoluir clinicamente. Estes bombeiros foram visitados hoje pelo Cardeal Dom Américo Aguiar, o capelão da Liga dos Bombeiros.
7: Temos que estar juntos em oração para que possam recuperar cada um das suas maleitas resultantes deste acidente, estarmos próximos da corporação da Arouca, das suas famílias, porque o caminho a percorrer é difícil, mas estes homens, o cotidiano da sua missão é ela própria difícil.
4: O incêndio de Arouca, que consumiu 1.300 hectares de floresta, está dominado, mas mantém no terreno 200 bombeiros. Um menor de 13 anos foi identificado pela judiciária pela suspeita de 3 fogos postos em Taua, no distrito de Coimbra, que terão sido ateados entre 28 de julho e 16 de agosto. O menor terá utilizado um isqueiro para fazer fogo sem motivação aparente. Nada de banhos na piscina municipal de Viana do Alentejo. Alentejo, no distrito de Évora. Aquele equipamento foi encerrado depois de análise à água terem detectado a presença de uma bactéria. Só para 14 o número de mortes na sequência do ataque russo contra a Ucrânia, que provocou também mais de 120 feridos, 21 dos quais crianças. O ataque visou a cidade natal de Volodymyr Zelensky. Entre os feridos há 29 em estado grave, 5 dos quais crianças, indica o governador da região. O presidente ucraniano já reagiu, classifica o ataque russo como absolutamente cínico e desprezível e um ato de terrorismo. Eu sou Maria João Costa, está tudo atualizado em rr.pt. Boa noite.
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3: A informação em permanência no site da Renascença e na aplicação. Eu sou o Oscar Daniel, desejo-lhe uma boa sexta-feira. Desde já também um bom fim de semana e boas férias.

É o grande sucesso dos Wet Wet Wet, Love Is All Around. Amanhã o dia vai trazer máximas de 23 graus para o Porto, Faro e Lisboa chegam aos 27 graus. Nas ilhas conto com 24 para Ponta Delgada e 28 para o Funchal. Ainda não liguei para ouvir depois de Já Fumega esta grande canção, Nosso Ego.

0: Está com a Renascença, sempre, nunca igual. Não está nada, está aí Chaka Demos e Players e também China Eastern. Tenha uma boa viagem.
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Ana Lee com GNR.

Boa noite, boa viagem com a Renascença e as suas músicas preferidas. E que grande voz vem aí, Elis Regina com Romaria. Tenha um bom fim de semana.

Está com a Renascença, sempre, nunca igual. Eu sou o Oscar Daniel. Vamos estar juntos até bem perto da meia-noite. Desejo-lhe um bom fim de semana. Vejo notícias às 11.

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3: Boa noite, são 11 horas, 10 nos Açores, as notícias na Renascença, destaque-se esta hora.
4: Os 50 mil alunos colocados no ensino superior poderão ter de começar aulas mais tarde, admitem universidades e politécnicos. Trump considera que o Irão não está pronto para o acordo certo. Muito boa noite. Pode atrasar o arranque das aulas no ensino superior. As universidades e os politécnicos estão a analisar diferentes modelos para o arranque do próximo ano letivo. As dificuldades geradas com os problemas na correção das provas de acesso obrigam as instituições a encontrarem a melhor fórmula de não prejudicar alunos. No dia em que se sabe que quase 50 mil estudantes foram colocados na primeira fase de acesso ao ensino superior, em cima da mesa podem estar várias hipóteses avançadas à Renascença por Luís Loures, presidente do Conselho Coordenador dos Institutos Superiores Politécnicos.
5: Adiar o início do primeiro ano, apenas, ou seja, vão começar o ano letivo para os segundos, terceiros, quartos anos e por aí adiante, mestrados, como estava previsto e na data que estava previsto, e vão criar um calendário alternativo para exclusivamente para o primeiro ano, ou seja, vai começar só em outubro. Outra alternativa é instituições que têm taxas de colocação muito elevadas, criarem depois um regime de compensação para os poucos alunos que vão ser colocados na segunda fase. E outros estão a ponderar alterar a totalidade do calendário letivo e começam todo o calendário letivo em outubro.
4: Mais de metade dos alunos entrou na primeira opção. Numa reação à Renascença, o presidente do CRUP, o Conselho de Reitores das Universidades Portuguesas, diz que são bons números, mas não apagam a memória do processo atribulado com os exames.
6: Os estudantes sofreram imenso com isto, as famílias sofreram imenso com isso, e isto já não há maneira de voltar atrás, não é? Sabemos que há ainda estudantes com situações por resolver, por poucos que sejam, são pessoas, e portanto temos de ter sempre atenção a isso. Sabemos que isso não foi, enfim, o processo mais feliz, mas de qualquer forma acho que o facto de termos tantos estudantes colocados, devemos todos, enfim, estar mais descansados com isso, não é?
4: Só na madrugada de sábado para domingo, depois da meia-noite, é que os alunos irão saber onde e se ficaram colocados no ensino superior. A segunda fase do concurso de acesso contará com 6.639 vagas. O PCP acusa o governo de estar a palpar terreno para a privatização da Segurança Social. Esta tarde, visita à Feira do Livro do Porto, o secretário-geral Paulo Raimundo considerou que o Executivo está à espera de uma oportunidade.
7: O Governo está numa tática que é de... diz que não quer saber, diz que não é para haver nada, mas está a palpar o terreno. Está a ver se tem algum espaço. Porque se tiver algum espaço, vai fazer o que fez o verão passado. Vai avançar com uma reforma da Segurança Social. Não é uma reforma, é privatização, não vale a pena estarmos com rodeios sobre isso. É a privatização da Segurança Social.
4: Paulo Raimundo, aqui num registro da RTP. O Ministério da Administração Interna condena os incidentes na localidade açoriana de Rabo de Peixe após uma operação de combate ao tráfico de droga. O dispositivo policial foi apedrejado. Foram efetuados disparos para o ar para dispersar as pessoas. A PSP diz já ter identificado os alegados responsáveis pelo ataque e outros podem vir a ser identificados através das imagens gravadas. O Irão não está pronto para fazer o acordo certo para acabar a guerra. A frase é do presidente norte-americano. Donald Trump garante que Washington está atento ao que está a acontecer, enquanto assegura que os Estados Unidos têm controle total de toda a região no que diz respeito ao Estreito de Hormuz. Eu sou a Maria João Costa, está tudo atualizado em rr.pt. Boa noite.
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3: A informação em permanência no site da Renascença e também na aplicação. Tenha uma boa noite, bom fim de semana, boas férias se for o seu caso. Eu sou o Oscar Daniel, temos tempo para estar juntos aqui na Renascença. Até até meia-noite. E com músicas como esta, Billie Eilish com Khalid, logo depois está aí Maro.

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0: apaixonado por esta música. Karol G, Se Antes Tu Viera Conocido. Vamos ter um dia de alguma nebulosidade no território do continente amanhã, com máximas previstas de 23 graus para o Porto, 27 é a máxima prevista para Lisboa e também para Faro. Nas ilhas, a máxima prevista para Ponta Delgada é de 24 graus, o Funchal chega aos 28 graus. Nem tudo é mágoa, Tiago Petencourt para ver já a seguir.
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Would You To Be Good, Nick Kershaw.

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0: Boa noite com Sofia de Melo Breiner. Chamo-te porque tudo ainda está no princípio e suportar é o tempo mais comprido. Peço-te que venhas e me dês a liberdade, que um só de teus olhares me purifique e acabe. Há muitas coisas que não quero ver. Peço-te que sejas o presente. Peço-te que inundes tudo e que o teu reino, antes do tempo, venha e se derrame sobre a terra em primavera feroz precipitado.
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2: Meia-noite, 11 horas nos Açores. As notícias na Renascença, para já, os destaques.
3: 32 mil mortes em excesso na Europa devido ao calor. Elevador da Glória, o relatório final só deve ser publicado em março do próximo ano.

0: Boa noite. Mais de 32 mil mortes em excesso na Europa nos últimos meses, marcados por vagas de calor excepcionais. Os dados são provisórios e relativos aos meses de junho a agosto. São avançados pela plataforma Euromomo e autoridades de saúde de vários países, incluindo Portugal. A última semana de junho poderá ter sido a mais mortífera dos dois meses, com quase 16 mil mortes em excesso, seguidos pela primeira semana de julho, com cerca de 8 mil mortes em excesso. A Direção-Geral de Saúde diz que em Portugal foram registadas mais de 600 mortes entre meados de junho e final de julho. As aulas no ensino superior podem começar mais tarde. As universidades e os politécnicos estão a analisar diferentes modelos para o arranque do próximo ano letivo. As dificuldades geradas com os problemas na correção das provas de acesso obrigam as instituições a encontrar a melhor forma de não prejudicar os alunos no dia em que se sabe que quase 50 mil estudantes foram colocados na primeira fase do acesso ao ensino superior. Em cima da mesa podem estar várias hipóteses avançadas à Renascença por Luís Loures, presidente do Conselho de Coordenador dos Institutos Superiores Politécnicos.
1: Adiar o início do primeiro ano apenas, ou seja, vão começar o ano letivo para os segundos, terceiros, quartos anos e por aí adiante, mestrados, como estava previsto e na data que estava previsto, e vão criar um calendário alternativo para exclusivamente para o primeiro ano, ou seja, vai começar só em outubro. Outra alternativa é instituições que têm taxas de colocação muito elevadas criarem depois um regime de compensação para os poucos alunos que vão ser colocados na segunda fase. E outros estão a ponderar alterar a totalidade do calendário letivo e começam todo o calendário letivo em outubro.
0: Mais de metade dos alunos colocados entrou na primeira opção. Numa reação à Renascença, o presidente do Conselho de Reitores das Universidades Portuguesas diz que são bons números, mas não apagam a memória do processo atribulado com os exames.
2: Os estudantes sofreram imenso com isto, as famílias sofreram imenso com isso, e isto já não há maneira de voltar atrás, não é? Sabemos que há ainda estudantes com situações por resolver, por poucos que sejam, são pessoas, e portanto temos de ter sempre atenção a isso. Sabemos que isso não foi, enfim, o processo mais feliz, mas de qualquer forma, acho que o facto de termos tantos estudantes colocados, devemos todos, enfim, estar mais descansados com isso, não é?
0: Luís Ferreira, o presidente do CRUP, só na madrugada de sábado para domingo, depois da meia-noite, é que os alunos irão saber se ficaram colocados no ensino superior. A segunda fase do concurso contará com 6.639 vagas. Acidente do elevador da Glória, o relatório final só deve ser publicado até a final de março de 2027. O Gabinete de Prevenção e Investigação de Acidentes com Aeronaves e Acidentes Ferroviários deveria publicar o relatório agora em setembro, à altura em que passa um ano sobre o acidente. O atraso deve-se à complexidade das peritagens técnicas, indica a agência Lusa. 16 pessoas morreram no acidente, que provocou também 20 de feridos. Está tudo atualizado em rr.pt. Eu sou Maria João Costa. Tenha um bom fim de semana.
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6: Uma hora, meia-noite nos Açores. 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
7: Colocações no ensino superior. Nesta edição passamos em revista as médias mais altas de acesso. O calor matou mais do que o previsto em Portugal entre junho e julho. Olá, boa noite. O curso de Engenharia Aeroespacial na Universidade do Porto lidera pelo terceiro ano consecutivo as médias de acesso ao ensino superior. 19,5 valores foi a nota mínima para entrar na licenciatura, que esgotou as 30 vagas para a primeira fase. Logo a seguir está o mesmo curso, mas na Universidade do Minho, com 18,98 valores, e o pódio fecha com o mestrado integrado em Medicina da Universidade do Porto, com 18,67 valores. Em sentido contrário, 5 cursos ficaram com médias de acesso abaixo dos 10 valores, a mais baixa, Gestão e Informática, no Politécnico de Viseu, com 9,7. Dos 1.170 cursos disponíveis, 58 não tiveram